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Mentes grandes discutem ideias. Mentes medianas discutem eventos e fatos. Mentes pequenas discutem pessoas. Não podemos crer na total transparência das pessoas. É preciso aceitar que os outros têm segredos, regiões de solidão. A maior prova de amor é colocar-se à distância e não querer forçar a entrada. Deus dá alimento a todos os pássaros, mas não o joga no ninho. Deus ajuda, mas também espera que você faça, no mínimo, sua parte. Aquele que perde dinheiro, perde muito. Aquele que perde amigos, perde muito mais. Aquele que perde a fé, perde tudo. Pessoas jovens e belas são obras da natureza. Pessoas idosas e belas são obras de arte. E ambas são obras de Deus. Aprenda com os erros alheios. Você não consegue.

conseguirá viver tempo suficiente para cometê-los todos sozinho. A língua pesa praticamente nada, mas poucas pessoas conseguem segurá-la. Amigos, eu e você. Você trouxe outro amigo, já formamos um time. Esse time não tem começo nem fim. O diferencial da vida é viver com amor e buscar diariamente o verdadeiro sentido de viver, ser feliz e estar com Deus. Não espere um sorriso para ser gentil. Não espere ser amado para amar. Não espere ficar sozinho para reconhecer o valor de um amigo. Não espere ficar de luto para reconhecer quem hoje é importante em sua vida. Não espere o melhor emprego para começar a trabalhar. Não espere a queda para lembrar-se do conselho. Não espere. Não espere a enfermidade para reconhecer quão frágil é a vida. Não espere encontrar a pessoa perfeita para então se apaixonar. Não espere a mágoa para pedir perdão. Não espere a separação para buscar a reconciliação. Não espere a dor para acreditar na oração. Não espere elogios para acreditar em si mesmo. Não espere. Não espere ter tempo para servir. Não espere que o outro tome a iniciativa se você foi o culpado. Não espere ouvir eu te amo para dizer eu também. Não espere ter dinheiro aos montes para então contribuir. Não espere o dia de sua morte sem antes amar a vida. Então, o que você está esperando?

Boa!

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1: Ei, sertanejo, bom dia! Bom dia, meu sertão, bom dia, meu agreste, bom dia, meu nordeste. Bom dia pra você acordando nessa madrugada de segunda-feira, dia 7 de setembro, feriado nacional, né?

você, muito modão de viola, muita música caipira, muita música sertaneja, a sua vaquejada, a sua atuada, tudo isso a partir de agora. E vamos assim começando o nosso dia, começando a nossa madrugada, pedindo a Deus que nos abençoe, pedindo a Deus que nos livre do ódio, da maldade, da violência. Vamos juntos, sertanejo, fazendo assim a nossa oração da manhã.

0: 9940-1691. Manda seu áudio até 30 segundos, viu? É o tempo aí, até 30 segundos. Manda seu áudio, sertanejo. Vamos que vamos falar com os primeiros ouvintes através dos telefones da educadora. Olha, hoje, dia 7 de setembro, eu quero aqui parabenizar a minha amiga Cida e a Catica. É, lá na Vila São Miguel, as duas irmãs hoje completando idade nova. Também quero aqui parabenizar meu amigo Bilogo. Alô, Bilogo! Parabéns, sertanejo! Vamos que vamos! Alô, você do telefone, bom dia!
1: Bom dia, sertanejo.
0: Ai, quem é vivo aparece. Solta fogos aí. O homem apareceu. Obrigado, senhor. Bom dia, sertanejo.
1: Oi.
0: Bom dia, bom dia.
1: Bom dia, amigo.
0: Tu tá bom? Tu tá bom?
1: Eu tô ficando, tô bom ainda não.
0: Mas vai ficar, em nome de Jesus. Se apegue com Deus, viu? Se apegue com Deus. Que dá tudo certo, viu?
1: De quinta-feira pra cá ter comido
0: um moído, né? É, eu tô aqui com uma corda aqui bem grossa aqui, vou dar duas voltas, quando eu lhe ver vou lhe acertar, viu?
1: Eu tô esperando isso.
0: Pra certo. Ô, sertanejo, que aqui manda aqui no nosso programa?
1: Rapaz, quer deixar aí um feliz feriado pra todos os amigos e amigas do primeiro ao último. E gostaria de ouvir a tua da Inspiração Divina, com Antônio Neto.
0: Inspiração Divina, muito bem, pra quem se oferece?
1: Em seu nome, vai pra todos os amigos e amigas, do primeiro ao último, que são muita gente, eu tenho só visto por falar, né? O rádio tem ligado, vem ligar hoje.
0: Tá bom, sertanejo, que Deus lhe abençoe, que Nossa Senhora Aparecida passe à frente, tá bom, sertanejo?
1: Amém, pelas suas palavras.
0: Deus abençoe sempre, saúde e muita paz pra você. Valeu, Valdo Wilson.
1: Valeu, Carlos André.
0: Vamos que vamos, Educador FM, sou 89.5, tem mais ouvinte que quer falar com a gente. Alô do telefone, bom dia.
2: Bom dia, sertanejo.
0: Bom dia, Giovânia de Ribeirópolis, que é que manda aqui nosso programa, Giovânia.
2: Nossa, sertanejo, a primeira música foi tocar aí, sertanejo. Oferecer pra meus pais, pra meus filhos, pra meus irmãos, da Vada Barraca, Valdo Wilson. Da Derivaldo de minha tia Priscila, pra Zé Coragem de minha tia Maria, pra Fifi Predeiro, pra minha comadre Genaída e o esposo dela, Ignaldo, lá no Zocali, pra José Vaqueiro, Deda Vaqueira, pra Doutor Móvel, pra família, pra Da Costa com família, pra Raquel com família, pra Beta, pra Bandida, pra você também, com sua família, pra ser José Ednaldo e família. Dona
0: Irene,
2: família,
0: todos
2: se ouvindo nesse momento, ok?
0: Ok, sertanejo, um ótimo dia, um feliz feriado pra você, tá bom, sertaneja?
2: Tá bom, sertanejo, pra todos nós. E parabenizar a todos que aniversariando, viu, sertanejo?
0: Muito bem, que Deus abençoe. Valeu, sertaneja. Aí foi a Giovânia lá de Ribeirópolis. Ei, sertanejo, vamos que vamos começando o nosso dia assim.

Agora em Frei Paulo, 4:24. Milionário José Rico, coração de luto.

0: sertanejo, coração de luto aí, saudoso Teixeirinho, né? Mas na voz aí, é nas vozes dos milionários José Rico. Vamos que vamos, sertanejo, Educador FM, a sua 89.5. Vamos falar com esse povo querido, muita gente aqui através do WhatsApp, 4 horas, 28 minutos, 4h28. Alô, você do telefone, bom dia.
1: Bom dia, Carlos André.
0: Bom dia, Bizungo.
1: Isso.
0: Tudo bem com você, sertanejo?
1: Tudo bem, tudo na paz de Deus.
0: Graças a Deus. O que é que manda aqui nosso programa, sertanejo?
1: Então, caiu uma música com o Chitãozinho Chororó.
0: Qualquer
1: uma dele.
0: Certo.
1: Ofereci pra minha esposa, também pra nossa amiga que é Erivan, Nazinho Almeida. Também pra uma apoiadora lá em Carilha, de Valdo Cantinho do Burro, Valdo da Barraca. Também pra Alex da Fazenda Anta. Também pra Tonhando Borracé, a Sonda Elisélia. Preto Borracé Cupira, Bion, Rodrigues, Topo, Danilo. Tomei para o Jabá aqui na Fazenda Fome Zero. Tomei para a Mané Rica do Meio, Filho da Tribarra, Dona Zenca do Bandeira, Valdo do Canindé, Valdo Mirai Nagato, Reginaldo da Fazenda Mamoeiro, Barra da Malhada do Pau Ferro e o Dênis. E para todos os vinhos, Carlos André.
0: Valeu, sertanejo. Um ótimo dia, saúde e muita paz para você, viu?
1: Obrigado pra você também, até amanhã se Deus quiser.
0: Até amanhã se Deus quiser, sertanejo. Vamos que vamos, 4 horas 29 minutos. Alô do telefone, bom dia.
2: Bom dia, Carlos André, tudo bom?
0: Tudo bem, graças a Deus, falo com quem?
2: É, Zé Paulo Pobadaento. Agradecer a Deus, Carlos André, que ontem eu completei mais uma primavera, viu?
0: Parabéns, feliz aniversário, sertanejo.
2: Obrigado aí. E gostaria de ouvir uma música Jorge, qualquer música de Jorge Deltinho, viu?
0: Certo.
2: Agradecer a Deus que toca uma vida que Deus dê muitos anos de vida e saúde, né?
0: Com certeza, sertanejo, com certeza.
2: A todos os ouvintes, a dona Vandegra Cardoso, Gilson lá no Podalto, dona Nininha. E a todos os ouvintes e a você que está comandando esse programa e a Irã Gonçalves lá em Carira, que a feira é amanhã, viu? Aqui da Ban é hoje, viu?
0: Aqui da Banha hoje, mas a feira de Carira é amanhã, né?
2: É amanhã.
0: Hoje é feriado em Carira.
2: É, aqui da Banha é hoje ainda.
0: Valeu, meu amigo. Saúde e paz pra vocês aí, viu?
2: Um bom dia pra você. Tchau.
0: Bom dia, tchau, meu amigo. Um abraço aí pra todos vocês. Vamos que vamos, sertanejo, Educador FM, 4 horas e 30 minutos, 4h30. Tem mais ouvinte que quer falar com a gente? Alô do telefone, bom dia.
3: Bom dia, sertanejo.
0: Bom dia, falo com quem?
3: Sebão da Baixa Larga.
0: Pois não, Sebão, o que é que manda aqui nosso programa, sertanejo?
3: Você puder, sertanejo, passar aí a menina da aldeia.
0: Menina da aldeia, muito bem, pra quem se oferece?
3: Ofereço pra minha esposa, pra minha mãe, pra todos os meus irmãos, pra Vanzinho da Baixa Larga, Peca de Pinhão, Foguinho de Pinhão, José Nicolau do Espírito, Alex de Pinhão, Gosto de Pinhão, Alex da Fazenda Anta, seu Zé Guilherme de Simão Dias. E pra meu cunhado que tá em viagem, sertanejo, saiu daqui, veio fazer uma visita, passou 2 dias junto comigo aqui e tá indo pra os 13, mano, se plagar. Que Deus abençoe o dia dele, a viagem, a caminhada e todos nós, sertanejo.
0: Valeu, meu amigo, boa sorte aí pro seu cunhado aí, tudo de bom aí pra vocês aí, tá certo?
3: Obrigado, sertanejo, que eu dei um bom feriado pra você também.
0: Amém a nós todos, sertanejo, grande abraço a esse povão querido, ligadinhos na Educadora FM. Olha, 4 horas 31 minutos, vamos falar com a galera aqui do WhatsApp, né? Vamos aqui falar com esse povo do WhatsApp. Alô, você aqui do WhatsApp, aquele educadora. Bom dia, fala, sertanejo.
4: Bom dia, sertanejo. Sertanejo aqui é José do Povoado do Alojago, nesse blagar. Gostaria que você me passasse a toada da vaca charita. Gostaria de oferecer o vaqueiro tendo da Fazenda Taboquinha, seu filho Nanã, seu filho Tico, sua esposa, vaqueiro Romulo da Fazenda Taboquinha, seu filho. Meu filho Pedro Lucas está aqui comigo hoje no curral, Cláudio Tratorista, Fernando Vaz de Vinha, Negro de Orino, Zé Gonçalo Fazenda Caçuba, seu sobrinho, sua esposa. Para todos aqui do Povoado do Alojago, principalmente para vocês aí da rádio.
0: Valeu, sertanejo, grande abraço, tem mais ouvinte, Marcos da Barra das Almas, bom dia, Marcos.
5: Bom dia, sertanejo, aqui é Marcos da Barra das Almas, se for possível, passar o dia do Acosta, a carta, para oferecer a você, sua família, para minha família, para o tempo com a família, para a família do Eduardo, para o Lucas de Lagadinho, senhor de Val, para a Donaldinho Almeida, a Ginada da Fazenda Mamãe, Júnior da Fazenda Mãe Esquerda, do Adesto do Riachão, para dormir. Seu Roduís e a todos que estão rindo, fico com Deus, um bom dia, um bom trabalho de sertanejo.
6: Bom dia, Carlos André. Acabado de saber se nosso dia, um bom feriado, 7 de setembro. Eu ouvi uma música de Teixeirinha, qualquer uma Teixeirinha, viu? Tenha um bom dia, Jorge, Lagoa do Capão aqui, viu? abraço pra todos, pra radialista.
7: Bom dia, meu amigo Carlos André, o Fábio Júnior aqui do Oricuri, rapaz. Estamos aqui no terreninho, cuidando do gado e na escuta, viu, Carlos André? Um bom dia pra todos, bom feriado. Estamos aqui na escuta, Carlos André.
0: Valeu, sertanejo. Valeu, Jorge, também, da Lagoa da Capu. Daqui a pouquinho tem Teixeirinha. 4h33, alô do telefone, bom dia.
8: Bom dia, sertanejo.
0: Bom dia, falo com quem?
8: Tetel de Ribeirão.
0: Tetel de Ribeirão, você quer que manda aqui nossa programação, sertanejo? Todo na Santa Paz, graças a Deus. Pronto, o colono, tá certo então. Pra quem se oferece? Valeu, meu amigo, saúde e paz pra você, tudo de bom, Deus abençoe sempre, viu?
8: Valeu, meu amigo, tudo de bom, você também.
0: Valeu, meu querido, grande abraço aí, forte abraço pra esse povão. 4h34, vamos de moda de viola, chegando mais uma moda de viola pra você nessa madrugada bonita. Bom dia, bom dia. Ei, menina da aldeia, Lourenço Lorival.

Aí pra você, o saudoso Teixeirinha, cantando pra gente aqui o Colono, ó, na sua Educadora FM, na sua 89.5. Bom dia, bom dia. Ê, sertanejo, vamos trazer eles. Três, chega pra cá. Vavá Machado Marculino, vaqueiro.

0: Sertane, já e o rei do café aqui na sua educadora FM, na sua 89.5. Bom dia, Dona Maria, bom dia, seu José. Vamos que vamos.
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0: Ei, sertanejo, educadora FM, na sua 89.5. Vamos liberar os áudios, falar com mais gente aqui através do WhatsApp aqui da educadora FM, sertanejo. 4:49, 4:49. Alô, você aqui do WhatsApp, bom dia. Fala, sertanejo, Zé Guilherme, lá de Simão Dias.
2: Deus que te dê um bom feriado pra você e pra todos nós. Um bom feriado aí, independência do Brasil, né? 7 de setembro. Deus que dê um bom feriado pra todos nós. Eu quero mandar um abraço pra meu amigo Sebão da Baixa Larga, pai de Vanda, posto de gasolina. Hoje é feriado, né? Pra Vitor, comando Catrice, Demito, meu primo, e a minha irmã. Pra Sérgio Rambarador, Paulo do Gado, Bizongo, Neca do Bandeira, Vandigar pro Cardoso, Pato Tabi, Bandida de Itabaiana, Sul da Tribarra, Valdo Barraca, Givaldo Cantinho do Burro, pra todos os ouvintes. Deus abençoe a todos, não adianta aqui no Quilombo, Renato, pra todos que estão ouvindo.
0: Valeu, seu Zé Guilherme, valeu, seu Zé Guilherme. Olha, deixa eu mandar um abraço aqui pra turma Pouso, povoado Lagoa das Malhadas, viu? Povoado Lagoa das Malhadas, que ontem deu início aí a sua festa, né? É, rapaz, de ontem até o dia 15, agora de setembro, vai estar acontecendo aí a festa de Nossa Senhora das Dores, lá no povoado Lagoa da Malhada. E eu estarei aí, né? Na próxima sexta-feira, né? Eu estarei aí celebrando a noite junto com vocês aí, peça povoado Lagoa das Malhadas. Um abraço aí, boa festa, viu? Iniciou ontem, vai até o dia 15, viu? Todo mundo convidado aí para as novenas e noites de novenas lá no povoado Lagoa das Malhadas. 4:51. Alô, você do telefone, bom dia.
3: Bom dia.
0: Bom dia, eu falo com quem?
3: É o velho Tonhão.
0: Velho Tonhão, o que é que manda aqui no nosso programa, Tonhão?
3: Passar um fogo pagou aí.
0: Fogo pagou. Vou aproveitar que já pediram o Jorge Deltinho, vou tocar então o Jorge Deltinho, viu?
3: Tá lá,
0: pra quem se oferece, meu amigo?
3: Bandida, e as galera todinha aí?
0: Pronto, ótimo dia, saúde e paz pra você, meu irmão. Valeu, sertanejo. Vamos que vamos, ter mais gente que falar com a gente através aqui do WhatsApp, aqui da educadora. Alô, você do WhatsApp, bom dia, fala, sertanejo.
4: Bom dia, sertanejo Carlos André, aqui é Alex da Fazenda. Tava passando aqui hoje pra parabenizar o Oste lá na Liga dos Pães, lá em Pião. Acaba diferenciado. Oste, parabéns, muitos anos de vida, muita saúde, muita paz pra você e sua família, tudo de bom. Passou uma música bem bonita aí pra ele, Carlos André. Pra ele escutar que ele tá lá no pé do programa seu. Tá na Liga dos Pães uma hora dessa. Ontem ele disse, Alex, amanhã é meu aniversário. Então, tô passando aí pra parabenizar ele. Desejar tudo de bom na vida dele. Muita saúde, muita paz. Ele e a família dele, tudo de bom. Saúde e paz. Valeu, Oste!
0: Alô, Oste Padeiro. Forte abraço pra você, meu irmão. Feliz aniversário, viu? Que Deus continue abençoando, lhe dando força e vigor. Como parabéns. Muita coisa boa possa acontecer na sua vida. 4:53. Alô do telefone, bom dia.
5: Bom dia, Carlos André.
0: Bom dia, nosso amigo. Seu guri, como é que tá tu?
5: Eu estou bem, como é que tá o senhor?
0: Tô aqui sentadinho, falando com tu, sertanejo.
5: Graças a Deus.
0: Quer que manda aqui o nosso programa, irmão?
5: Gosto de viver em paz. Não gosto de perrengue. Hoje é segunda-feira e é 7 de setembro.
0: Isso mesmo, o senhor já disse louco 7 de setembro? Já marchou alguma vez?
5: Rapaz, quando era pequeno nós estudávamos ali e inventaram essa história da gente desfilar, né? Mas não gostei muito não.
0: Não gostou muito não, não foi?
5: Não, não.
0: Tá bom, qual é a música que o senhor quer ouvir aqui no nosso programa, sertanejo?
5: Aqui vem aí nós escuta, né?
0: Pronto, pra quem se oferece?
5: Eu sei que é tudo boa.
0: Muito bem.
5: Ao senhor, a dona Givaneide, a Preta Caçula, a Pai José da Fazenda, a Beto, Jean de Preto, Marcida Santa, Elisão, Deda, mais Dona Nivalda, Dona Sônia, ao Davi na Serra dos Homens, a Marcelo do Rancho Quatro Irmãos, a Delma aqui no assentamento Moamo, a Edinalda aqui no Caibeiro, Bonfim, Zezito, o Regina daqui do Chateau. E todos os ouvintes que estão participando, o povo aqui do Deserto, Lagoa Grande, que é muito, graças a Deus, e às vezes a gente ainda esquecendo o nome, né?
0: É verdade.
5: Mas dizendo que é oferecido a todos os ouvintes, já sabe que é todos. A dona Giovanna Mique Beropa, a Raquelzinha, e a todos os ouvintes que estão participando. E a sua família, que estão em Deserto, a seu Joãozinho, né?
0: Isso.
5: A Valdomira, a Valduíso. E a todos os ouvintes, que é muito, a Carlinhos Almeida, a Naldinho. E a Dezinha das Amigas.
0: Muito obrigado, amigo. Que Deus abençoe, saúde e muita paz pro senhor, viu, sertanejo?
5: Obrigado, obrigado.
0: Valeu, um grande abraço, saúde e paz aí desse povão querido. Ei, Jorge de Altinho, chega pra cá, canta.

4. Alô, nosso amigo Dedo do Belmonte, parabéns aí para o senhor, viu? É, seu Dedo do Belmonte, lá no Senhor da Glória, ele que na última sexta-feira completou a idade nova. Parabéns aí para o senhor, viu, meu irmão?

0: Ê, dona Sônia, cuida bem desse velhinho aí, viu? Vamos falar com mais ouvinte. Alô do telefone, bom dia.
1: Bom dia, Carlos André.
0: Bom dia, eu falo com quem?
1: Naldinho Almeida.
0: Pois não, senhor Naldinho Almeida, que é quem manda aqui nossa programação, sertanejo?
1: Esse já é um ótimo dia pra você, pra todos os ouvintes, pra todos que fazem essa emissora, um bom feriado. E se possível, toque aí com Galego Aboiador, Brasil Pátria Amada.
0: Brasil Pátria Amada, muito bem, pra quem se oferece aqui o Galego Aboiador, sertanejo?
1: Pra todos que estão ouvindo, né?
0: Certo.
1: Tem muitas pessoas, então eu ofereço pra todos, que todos tenham um ótimo dia. Valeu, Carlos André.
0: Valeu, sertanejo.
1: Pra você também.
0: Muito obrigado, um ótimo dia, saúde pra você, viu, sertanejo?
1: Valeu, tchau, tchau.
0: Valeu, grande abraço, é nosso amigo Naldinho Almeida. Olha, gente, tem gente ligando aí para o WhatsApp aqui da Educadora. Não liga que você não consegue falar, viu? Os telefones que você pode ligar para falar comigo no ar é o 9843-4109 ou 9820.

0: Carlos André, hoje você vai até que hora aí no programa?
1: Eu tô aqui até as 8.
0: Então ainda hoje eu vou aí, porque assim eu tô ligando só pra parabenizar meu filho Luciano Lima da Conceição, que hoje tá completando 43 anos, graças a meu bom Deus. Aí só parabenizar meu filho e todos os aniversariantes de hoje. Então, eu não vou pedir música não, porque todos que você passar aí é boa, é só agradecer a Deus e oferecer a todos os amigos, a todos os ouvintes da rádio daqui, da educadora, que é a professora do sertão e é a gota de remédio do sertanejo, é a rádio educadora e todos vocês. Então, obrigado e um bom dia e parabéns para todos que estão aniversariando hoje, que hoje é a data comemorativa do meu filho Luciano Lima da Conceição, completando 43 anos. Mas daqui a pouco eu chego por aí, Carlos André. Bom dia e saúde.
1: Bom dia para você também. Vamos que vamos falar com mais ouvinte através aqui do WhatsApp da educadora, né? Muita gente aqui mandando áudio, mensagem pra gente. Vamos aqui, sertanejo. Olha, bom dia, sertanejo. Já estamos de rádio ligado. Joelma e Pebinha, do Gameleiro Careira. Sertanejo, se possível, toque a música aí de Zé Vaqueiro para todos os seus ouvintes, para você. Deus abençoe seu dia, sua semana e sua casa e a sua família. Obrigado, feliz dia de 7 de setembro, o mês que nasci. Verdade, né? Verdade, sertaneja. Foi aniversário a semana passada aí da nossa amiga Joelma, lá do Gameleiro. Parabéns, dona Joelma, parabéns. Tem mais ouvinte que quer falar com a gente. Alô, você aqui do WhatsApp, bom dia. Fala, sertanejo.
2: Bom dia, sertanejo. Aqui quem fala é Preto Sucupira. Se for possível, toque o Menino da Canoa. Oferecer o povo das Cupiras, nosso amigo Bizungo, esse menino de ouro, aí na fazenda Fome Zero. Valeu, não ligo, mas tô ligado. Nossa Senhora da Aparecida ali, ali abençoe, sertanejo.
3: Bom dia, meu amigo Carlos André, aqui é Tendo Povoado Cutias. Se for possível, tocar uma música aí com Léo Corte e Vavá Machado, O Boi Que Ninguém Pegava. Oferecer essa vaqueirama.
4: Oi, Carlos André, bom dia. Carlos André, se for possível, passa aí a música Velhinho da Estrada para oferecer a seu Ivan Baiador, este grande poeta de glória, para oferecer a João lá na Onça, para Bilu, Mocinha e Bernadette lá no Espinheiro, para Valda e Tônia lá na Hostia, para Dona Irene com toda a sua família aqui ao lado, meu tio Zé Pequeno, Meiga e Bibi. Para nós aqui, para você, um abraço.
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6: Educador, bom dia. Bom dia, sertanejo. Como é que você está? Está bem? Por aqui está tudo bem, graças a Deus, sertanejo. Sertanejo, se você puder, faça uma música com Eduardo Costa, a Mão do Tempo, viu? Vou oferecer a compadre Paulinha, Mônica Frentista, Tibili, o seu Antônio de Isaac, o seu Erivan Aboiador, Fernando da Baixa Grande, Paulo do Gado, Louro do Queijo, Marco na Barra das Almas e a todos os ouvintes sertanejos. Que tenham um bom dia e fica com Deus. E Nossa Senhora Aparecida ilumine seus passos, tá bom, sertanejo? Valdés do Riachão.
1: Grande abraço aí para seu Valdés do Riachão, viu? Forte abraço é para ele. Um abraço é para o Rodrigo também, aí da Vidraçaria Teixeira, é. Vidraçaria Teixeira, meu amigo. Aí do nosso amigo aí do Genro aí, do nosso amigo seu Valdés do Riachão, viu? Olha, vocês aí de Ribeirópolis, viu? 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Um abraço aí pro nosso amigo aí, nosso amigo Rodrigo e toda a galera aí. Obrigado pela sintonia, tá bom? Forte abraço aí. Vamos que vamos, sertanejo, tem mais ouvinte. Alô do telefone, bom dia.
7: Bom dia.
1: Bom dia, eu falo com quem? Pois não, sertanejo, que manda aqui nosso programa?
7: Ô, Sato, eu tenho um listão de pessoas. Quantas pessoas eu posso dizer o nome?
1: Rapaz, aí vai depender do

0: senhor, né? Não pode passar muito tempo no ar, né? Porque dinheiro, dinheiro em rádio, você sabe que é valioso, né? E tempo, muito principalmente. Verdade. Diga aí, sertanejo.
1: Passa da conta, pode cortar.
0: Não, aí o senhor não vai esperar de mim nunca cortar um ouvinte, viu? O ouvinte é que tem se tocar e ver que já passou o tempo, viu? Fica à vontade.
1: Olha, eu quero ouvir a música e com José Camargo e Luciano.
0: Certo.
1: Você conhece essa música?
0: Qual é a música? Não entendi ainda. Zezé e Luciano.
1: É.
0: Vou procurar aqui. Pronto, procura aqui. Pra quem se oferece?
1: Pra minha gatona. A Gilvânia, Rita da Silva, Cristiano Mota, o abençoado Zé Augusto, o Olavo, o seu Ailton, o Valduinho, Gilmar, Dona Inês, Dona Teide, Dona Edneuza, o Zé das Cutias, Carlinha, Dona Beto Ingroia, seu Zé de Armando e Pôr da Folha, Bandida, Quinta Bena, pode faltar, o Fernando em Candeia, e a todos os ouvintes da Educadora, e a você, sertanejo, um bom dia, viu?
0: Muito obrigado, sertanejo, um ótimo dia, saúde e muita paz, Deus abençoe, sempre, sempre, 5 horas e 14 minutos, tem mais ouvinte, alô do telefone, bom dia, alô, bom dia. Caiu a ligação, então vamos música. Tião Carreira e Pardinho, franguinho na panela. Alô, Rogério Taxista.

0: Ei, sertanejo, o franguinho foi até bom que deu pra repetir, não foi? É porque nós estamos aqui com o ouvinte aqui, estava falando aqui com o ouvinte fora do ar, é porque ele quer falar no ar daqui a pouquinho, tá bom, sertanejo? Você pode ligar aí pra passar esse recado aí, nosso amigo Givaldo, lá do... Tá de Coronel Junçá. Valeu, Givaldo. 5:19, 5:19. Alô, você do telefone, bom dia.
1: Bom dia.
0: Bom dia, falo com quem?
1: Com Gileide.
0: Tá bem baixinha a sua ligação, Gileide.
1: Bom dia,
0: cara. Agora sim, bom dia, Gileide, que aqui manda aqui nossa programação.
1: Carlos, passando pra falar pra você, e meu pai continua internado. As pessoas que estejam ouvindo, que conhecem meu pai, e meu pai, graças a Deus, tá evoluindo, tá melhorando. Continua sedado, continua entubado, mas graças a Deus está respondendo ao tratamento. E gostaria de pedir muita oração para ele e para a gente, para Deus nos dar muita força para vencer essa batalha. E que ele, graças a Deus, está respondendo ao tratamento. Eu sei que tem muitos amigos dele que estão aí sem notícia, mas essa é a notícia que eu posso dar a vocês. E meu pai, graças a Deus, está respondendo ao tratamento.
0: Que bom, graças a Deus, estamos na torcida, com fé em Deus, vamos dar tudo certo, viu? Vamos na fé, continuando na fé que vai dar tudo certo, tá bom, Gileide?
1: Então, essa é a nossa maior segurança, Carlos André, é a fé e a esperança.
0: Isso, com fé em Deus vai dar tudo certo, tá bom, minha querida? Pensamento positivo, tá bom?
1: Não, mas o pensamento é positivo, principalmente quando a gente escuta, mesmo na dor, no sofrimento, mas a gente bota para ouvir o programa do Carlos André, baixinho, porque você sempre nos dá a palavra de conforto, Carlos André.
0: Ok, abençoada, Deus abençoe, saúde, muita paz, um ótimo dia para você, tá bom, Gileide?
1: Amém, meu querido, que Deus nos seja parecida e abençoe cada vez mais. E te peço, Carlos, continue orando pelo meu pai.
0: Vamos estar aqui orando por ele, tá certo? Um ótimo dia para você, nossa amiga Gileide, lá de Peão. 5:21. Vamos que vamos, sertanejo. Vamos que vamos, Educador FM. Bom dia, Carlos André. Toca a música aí de Léo Costa. A música da gente passa ligeiro demais. Estamos aqui, na Cachoeira, no terreno de Esteleta. Deixa eu ver quem foi que mandou essa mensagem aqui, viu? Deixa eu ver aqui. Acho que foi o André, né? Acho que é meu xará. É o André. Um abraço aí pra vocês aí, viu? Alô, dona Estelita. Alô, Robério. Forte abraço. Vamos que vamos, Educador FM. É sua 89.5. Nada mais em mim. 5:22, tá chegando mais uma pra você aqui na Educadora FM, na sua 89.5, sertanejo.

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Sertanejo, Danielzinho Forzão, 4h30, manda boi. Em Frei Paulo, 5h30, nós vamos ao intervalo comercial. Daqui a pouquinho tem muito mais música pra você, sertanejo. Não desligue no mudo estação, porque daqui a pouquinho tem muito mais. Bom dia, bom dia. 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Em Frei Paulo, 5h30.

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bom dia, dona Maria. Bom dia, seu José. Alô, nossa amiga Hilda Fernandes, lá de Careira, bom dia. Alô, Zé Pedro, alô, Zé Alves. Alô, Júnior, levanta, Júnior. Vamos que vamos, sertanejo. 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Olha, deixa eu corrigir aqui, rapaz, o aniversário do nosso amigo, o seu Dedo do Belmonte, o Dedo Dona Sônia, não foi sexta-feira, não, foi domingo, dia 5, né? Domingo agora, dia 5, foi aniversário do velhinho, é, seu Deda, parabéns, sertanejo.

essas pessoas queridas lá da Vila São Miguel, na qual eu tenho um grande carinho, uma grande admiração aí por todos os nossos amigos lá da Vila São Miguel. E hoje lá é dose dupla, viu? Hoje é aniversário da Catica e da nossa amiga Cida. Parabéns é pra Cida, parabéns é pra Catica na Vila São Miguel. Hoje completando idade nova, muitos anos de vida, muita paz, que Papai do Céu continue abençoando hoje e sempre. Também quero aqui parabenizar nosso amigo Bilogo,

0: festa, viu? É, tá acontecendo aí a festa de Nossa Senhora das Dores, lá do povoado, viu? Passar pra você aqui a programação de hoje.
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0: Olha, a festa de Nossa Senhora das Dores, lá do povoado Lagoa da Malhada, viu? É, povoado Lagoa da Malhada, onde está acontecendo aí a festa de Nossa Senhora das Dores. Deu início ontem, né? E vai até o dia 15. E na próxima sexta-feira eu estarei aí. É, na próxima sexta-feira eu estarei celebrando aí nessa linda comunidade, nessa grande festa que está acontecendo aí, povoado Lagoa das Malhadas, que

0: Do FM, alô Val da Barraca, bom dia sertanejo, fala sertanejo.
1: Bom dia Carlos André, aqui é Val da Barraca, estou passando por aqui para pedir as músicas aí, as toadas músicas sertanejas aí, fazendo para você e sua família, para o Charlie Tapadeiro, para o Marchinho, para o Deda, para o Luquinha, para Andinho, para o Bizuno no Cajueiro, para o Lucas na mercearia, para o Chagra da Queimada do Meio, para o JC Taxista, Carlinhos Taxista e para todos ouvintes.
0: Valeu sertanejo, forte abraço para você, obrigado aí pela sintonia do rádio ligado, viu meu irmão? Deus abençoe sempre, sempre. Tem mais ouvinte, quer falar com a gente? Bom dia sertanejo, fala sertanejo.
2: Bom dia Carlos André, aqui é Marcelo do Rancho Quatro Irmão, povoado de Riachão Glória. Dedico a programação para minhas filhas Marcela, Malu, minha esposa Ana, Valdo Wilson, Guri, Erivan Aboiador, Nené de Beto no São Gonçalo, Cotinha, Iracema, Marinha, Diego de Dudu no Gameleiro, para todos que estiveram ouvindo.
0: Grande abraço aí pra essa rapaziada, essa turma boa aí, viu? Do Rancho Quatro Irmãos, bom dia pra vocês, viu? Vamos até a cidade Nossa Senhora da Glória, tem mais ouvinte, esse foi de Glória também, né? Nosso amigo Marcelo é de Glória. Marcelo parece que é meu parente, eu tô vendo aqui que o sobrenome dele é Almeida, viu? Será que somos parentes, Marcelo? Um abraço aí pra vocês aí, viu? Vamos até a cidade Nossa Senhora da Glória, fala com nossa amiga Dona Joselita. Alô, Dona Joselita, bom dia.
3: Bom dia, Casa André. Foi sábado, Casa André. Sábado foi que foi do 5. Hoje é segunda, hoje é 7. Foi sábado. Um bom dia pra todos os ouvintes, pra todos que estão maravilhoso da rádio.
0: Valeu, Dom José. Foi sábado o que, abençoada? Não entendi. Foi sábado, mas foi sábado o que, hein? Não entendi. Será que ela tá falando do aniversário do nosso amigo seu Dida, hein? Se foi isso aí, já corrigi aí, viu, Dona Joselita? Dia 5 foi sábado aí, né? Mas parabenizei aí, rapaz, na sexta-feira. Achava que era sexta-feira. Um abraço aí pra vocês aí, Nossa Senhora da Glória. Valeu? Tem mais ouvinte que quer falar com a gente? Vamos que vamos. Alô, você aqui do WhatsApp. Bom dia. Fala, sertanejo.
4: Bom dia, galante. Batalha uma toada aí. Chiquinho aí, vereador aí de Clipar aí, parecendo a galera aí do Maria, a galera aí de Pinhão. É Rodrigo aqui do Maritá.
0: Um abraço,
4: Rodrigo. Eu sou a rádio.
0: Valeu, Rodrigo do Maritá. Bom dia, sertanejo. Trio Parada Dura, Brinco de Ouro. 5 horas 46 minutos.

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sertanejo, é dia 20, viu? Tudo isso e muito mais, é dia 20 agora, setembro aí. Grande cavalgada aí, das irmãs aí, as filhas aí do nosso amigo Zé de Heráclito aí. Produção total, meu amigo, muita organização, festa boa, viu? E claro, você é o nosso convidado. Olha, coloca na sua agenda, sertanejo, que dia 20, dia 20 de setembro, nós estamos indo descendo a Baixada, lá pra Santa Maria. É a terceira cavalgada, nossa amiga aí, Alda e Afra aí, as filhas do nosso amigo Zé de Heráclito. E esse ano, meu amigo, esse ano o bicho pega. 5:55 aqui na sua Educadora FM, na sua 89.5. Bom dia, sertanejo. Alô, nosso amigo Micael, lá de Coronel Junçá. Bom dia, Micael. Alô, meu amigo, cadê aqui? Ele mandou mensagem aqui. Pode ligar, sertanejo. Maceda Santos, pode ligar, fica à vontade, viu? Forte abraço ao nosso amigo Maceda Santos, ele que ontem esteve presente lá no leilão beneficente da paróquia, né?

0: também nossa amiga Verônica e todos os moradores aí próximo à Azaleia, né? É a antiga Azaleia aqui, próximo ao Parque de Exposição, próximo aqui ao Ginásio de Esporte. Um abraço aí pra essa rapaziada, tá bom? Vamos que vamos, sertanejo, 5:56, alô do telefone, bom dia.
1: Alô.
0: Bom dia, fala.
1: Quem fala é seu amigo João de Daio.
0: João de Daio.
1: João de Daio, aqui do Zé Ramos.
0: Zé Ramos, povo bom do Zé Ramos, que aqui manda aqui nosso programa, sertanejo.
1: Nós estamos lá na festa também, viu?
0: Vamos estar lá, muito bem, na Santa Maria. Nós vamos estar lá, viu? Montada a cavalo e tudo mais, viu, sertanejo?
1: Valeu, patrão.
0: O que é que o senhor manda aqui no nosso programa? Pra quem oferece as mudas do programa, sertanejo?
1: Pra nós todos, vaqueiro.
0: Tá bom, então. Um forte abraço, saúde e paz pro senhor, tá bom?
1: Valeu.
0: Valeu, sertanejo. Aí é turma boa, viu? É, olha, a partir de amanhã nós vamos ter uma promoção aqui, tá certo? Fiquem ligadinhos aí. Nós vamos sortear aqui uma linda camisa dessa linda cavalgada. E amanhã nós vamos passar todos os detalhes pra você aí vestido com essa linda camisa e bem bonito, tá bom? Vamos de música bonita, trazendo mais ouvinte aqui, não, trazendo música bonita pra você que pediu, tá chegando. Menino de Rua, Jorge de Altinho, 5:51.

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1: Aí pra você, música bonita, Jorge de Altinho, menino de rua em Frei Paulo, pontualmente 6 da manhã, sertanejo. Nós vamos ao intervalo comercial, né? Nós vamos ao intervalo comercial. Após o intervalo comercial, nós vamos retornar com a segunda edição do programa Desperte Sertão, já que hoje é feriado, né? Hoje, 7 de setembro, dia da independência do Brasil. Olha, aproveitando aqui, quero mandar um grande abraço aqui para a professora Josefina. É lá de Careira, né? A professora Josefina, ela comprou uma das camisas da cavalgada das irmãs aí da nossa amiga Aldo e Alfra, né? E ela fez uma doação aqui para o nosso programa, para a gente poder sortear. Então, a partir de amanhã, fiquem ligadinhos, que nós vamos fazer aí algumas perguntas referente aí à terceira cavalgada aí, lá da Santa Maria. E você vai concorrer. A camisa é linda, muito bonita a camisa, cor de vinho, gola polo, né? A camisa todo estilo Apolo, muito bonita, viu? Dona Josefina, professora Josefina, um cheiro no coração pra senhora, viu? A nossa amiga Alda já mandou pra gente, já recebi aqui a camisa, tá bom? E a partir da manhã nós vamos fazer esse sorteio, essa promoção, valeu? Um abraço aí pra todos vocês. Um bom dia aí pra minha filhada Nira e meu amigo aí, o Valdemir, forte abraço pra vocês aí de Aparecida. O Vitor da Boa Vista também está ligadinho. Bom dia, Vitor. Nós vamos ao intervalo comercial. Daqui a pouquinho tem muito mais música pra você, sertanejo. 6:02, 6:02. Bom dia, bom dia.
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0: sertanejo, voando sem asas, Zezé de Camargo e Luciano aqui na sua Educadora FM, na sua 89.5. Bom dia, bom dia.
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0: Abraçando a você, ligadinho aqui na Educadora FM, a você que está aí sintonizado, né, rapaz? Um abraço aí nossos amigos ouvintes, pessoal lá da Sambaíba, um abraço aí povo da Sambaíba, Deus abençoe cada um de vocês aí, nosso amigo o Jonathan, né? Ligadinho aqui, pediu aqui a música com Zezé de Camargo e Luciano, e ele disse que gostaria de pedir de ouvir a música aqui, é Sonho de Amor com Zezé e Luciano, daqui a pouquinho, tá bom, meu amigo? Vamos que vamos, sertanejo! Vamos aqui ler as mensagens aqui da Educadora FM. Muita gente mandando mensagem pra gente. Alô você, bom dia! Fala, sertaneja! Bom dia, sertaneja! Bom dia!
2: Bom dia, Carlos André. Sou Maria José do Arranhenta. Programação oferecer a todos os ouvintes que estiver ouvindo. Não ligo, mas estou ligada. Fica com Deus. Deus lhe dê um bom dia, saúde e paz.
0: Obrigado, dona Maria José. Deus abençoe, saúde e paz pra senhora também. 6:17. Alô, bom dia.
3: Bom dia, Carlos André. Carlos André, eu queria saber aqui se você puder me informar, dizer se a feira de Pedra Mole é hoje, porque eu tô meio confuso, não sei se vai ser hoje, na segunda-feira ou amanhã na terça-feira. Se você, quando tiver esse áudio aí, se você puder informar para mim, eu agradeço, viu?
0: Olha, abençoado. Não, escuta, não sei dizer não, mas eu quero pedir alguém aí de Pedra Mole, sabe me informar se a feira é hoje aí ou se mudou para amanhã, né? Me diga, eu sei que Carira mudou, né? Carira, feira é amanhã. Mas de Pedra Mole, alguém aí de Pedra Mole aí manda uma mensagem aí informando pra gente se a feira é hoje ou amanhã, tá bom? Pra atender o ouvinte aí, valeu?
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0: Olha, bom dia, sertanejo. Toque Zezé de Camargo Luciano, meu país, para oferecer ao cantor Sérgio Lucas, para o comandante coronel Aldevan, para o Silveira, para o Denem, para Miltinho, para Toinho, para Tafarel e para todos os buraqueiros. Assina Crécio Transporte. Valeu, Crécio. Bom dia para você, sertanejo.
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0: Vamos à linha 2. Vamos à linha 2, né? Tem ouvinte aqui nas duas linhas, mas vamos aqui atender primeiro ouvinte da linha 2. Alô, você do telefone, bom dia.
5: Bom dia, Carlos André.
0: Bom dia, Raquel. Quem é que manda aqui nosso programa, Raquel?
5: Como é que você tá, Carlos André?
0: Tô bem, graças a Deus, obrigado.
5: Hoje eu vou pedir a música Cravo Branco.
0: Cravo Branco, certo? Pra quem se oferece?
5: Pra você, sua mamãe, a sua família todinha. E por senhor e por uma boiada, todos os ouvintes.
0: Valeu então, Raquelzinha. Muito obrigado. Um ótimo dia pra você e pra seu papai, tá bom?
6: Bom dia, sertanejo.
0: Bom dia, sertanejo. Um ótimo dia, bom feriado. Vamos que vamos à outra linha. Alô do telefone, bom dia.
7: Bom dia, Carlos André.
0: Bom dia, eu falo com quem?
7: É o da Maria José. Pois... É Maria José de Tinhana. Este ano foi um, agora é outro.
0: Pois não, sertanejo, que aqui mandei aqui nossa programação.
7: Tudo bem com você, Carlos André?
0: Tudo na Santa Paz.
7: Eu também estou bem, graças a Deus, minha família. Estamos nas mãos de Deus, né?
0: Isso.
7: Estamos em boas mãos. Eu falei, eu quero ver as músicas do programa, se possível, eu gosto muito dessa música. É o que é que eu sou sem Jesus, e porque sem Jesus não somos nada, viu? Eu amo essa música, Carlos André.
0: Oferece para alguém abençoada.
7: Oferece, né, para meus familiares, meus filhos, filha, né? A minha família toda, os meus amigos e amigas da cidade, do interior. Uma pessoa me encontrou sábado aqui em Pinhão e disse, escutei isso, você fala em Carlos André. Eu gostaria tanto de conhecer Carlos André, não perco o programa dele. E gosto muito quando você liga para ele. Aí ela disse, ó, eu quero que você fale em mim. Carminha da Lagoa dos Porcos, viu? Em Pinhão.
0: Carminha, viu? Diga ela que eu vou estar em Pinhão.
7: Ela é sua ouvinte, viu?
0: Pronto, diga ela que eu vou estar em Pinhão. Acho que esse mês agora aí, lá no Povoado Espinheiro. Diga ela que vai para lá. Tá bom? Nós vamos estar celebrando.
7: Eu gostaria muito de conhecer você. Ela ama seu programa. Pronto. E gosta das suas palavras, viu?
0: Diga ela que dia 18 agora, eu vou estar 18, no Povoado Espinheiro. É, viu? Isso, tá bom?
7: Isso. Valeu, meu filho. Fica com Deus. Um bom dia, viu?
0: Valeu, minha querida.
7: Também está assistindo aqui o programa, aqui no quartinho ao lado, o Manuel, viu?
0: Um abraço para o seu Manuel. Saúde aí, muita força para ele, viu?
7: Valeu, força para você e para todos nós, né?
0: Obrigado, abençoada.
7: Valeu, fica com Deus.
0: Amém, a senhora também, viu? Deus abençoe sempre o povão aí de Pinhão. Olha, 6:21, 6:21. Tem um abençoado aqui que tá ligando pra mim. Abençoado, liga pro telefone aí da educadora, tá bom? Liga pro telefone da educadora. 98-43-4109 ou 98-28-0577, tá bom? Cantando, você sabe. Vamos que vamos, ter mais ouvinte que quer falar com a gente. Alô, você aqui do WhatsApp, bom dia.
8: Bom dia, Carlos André, aqui é Pedro Caldo de Cana.
0: Diga,
8: Carlos
0: seu
8: André,
0: Pedro, quero... Pedro Caldo de Cana, Ribeirópolis.
8: Se pudesse passar aí uma música de Água no Leite, com o Teodoro Sampaio, para oferecer minha esposa Carminha, meus 7 filhos, Erivan Boiador, Xalita Padeiro, Zé Padeiro, Erivan, o Luca da Mercearia, Luca das Areias, a Boi da Baixa da Arupemba, Val da Barraca, e a vocês, sua família, Carlos André, você é moral, Carlos André.
0: Obrigado, sertanejo, atendendo nosso amigo André e toda a galera lá do Sem Terra lá, rapaz. Um abraço, Estelita, Robério, bom dia.

0: Pois sertanejo, mas vou atender aqui o ouvinte que pediu aqui a música de Zezé de Camargo Luciano, né? Sonho de Amor. Mas antes quero aqui mandar um grande abraço aqui pra nossa amiga Jaqueline, lá de Nossa Aparecida. Mandou aqui uma mensagem bonita pra gente aqui, ó. Bom dia, Carlos André, seu programa espetacular, que Deus abençoe sempre a sua lida. Suas mensagens sempre são profundas e faz o nosso dia ser mais especial e um dia de fé. Obrigado, sua fã de todas as madrugadas. Não sou de ligar, nem muito menos de mandar mensagem, mas hoje me senti o desejo de mandar essa mensagem para dizer o quanto você é especial para muita gente, mesmo você não tendo noção de saber onde estamos e quem somos. Sou Jaqueline, aqui de Nossa Senhora Aparecida. Deus abençoe sempre. Alô, Jaqueline, bom dia, obrigado aí pela sintonia do Rádio Ligado. Valeu, sertaneja. Vamos que vamos de mais música bonita. Bom dia, sertanejo.
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1: Olha, JR Atacadista em Itabaiana informa pra você a hora certa, sertanejo, em Frei Paulo, 6:33, 6:33. Daqui a pouquinho tem muito mais música pra você. Bom dia.

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1: 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Bom dia, bom dia.
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1: E vamos que vamos, daqui a pouquinho às 7 da manhã tem horário eleitoral gratuito aqui, né? Hoje, nessa manhã, é de 7 de setembro. Abraçando a você que está ligado, sintonizado na Educador FM. Um abraço é pra professora Dona Josefina, a professora Josefina, irmã do nosso amigo vereador Zé Derado, lá de Careira. Obrigado aí, viu? Muito obrigado aí pela camisa abençoada. Deixa eu mandar um grande abraço aqui pra turma boa lá do povoado Mocambo. É, na última sexta-feira à noite, estive lá no povoado Mocambo, né? Fazendo lá a celebração da palavra. Foi uma benção aí. Forte abraço aí pra todos os meus amigos aí do povoado Mocambo. Obrigado aí pela sintonia do Rádio Ligado. Que Deus abençoe a cada um de vocês, tá bom? Abraço aí pras famílias lá daquela comunidade. Minha comadre Gilmária, bom dia pra senhora. Carlinho de Gina, bom dia. Bom dia também, meu compadre André. Um abraço aí pras ministras da Eucaristia, lá do povoado Mocambo. Forte abraço aí pra todos vocês, viu? Olha, 6h42, estou aqui com o nosso amigo Chiquinho Boiador, ele que vai fazer aqui um agradecimento aqui, pelo grande evento que aconteceu lá no povoado Cartuabo, né? O grande encontro de aboiadores que foi promovido aí pelo Chiquinho Boiador, e ele vem aqui, né? Agradecer a presença, os contribuintes, as pessoas que estiveram presentes. Chiquinho Boiador, bom dia, sertanejo.
3: Bom dia, Carlos André, e a todos os ouvintes da Educadora. Hoje estou marcando presença aqui. Eu não tinha vindo ainda, por causa que a gripe me judiou demais, entendeu, Carlos André?
1: Certo.
3: Aí a gente sai madrugada, o cara já tá gripado, aí sai madrugada pra chegar aqui pegando librina e vento e tudo, né? Aí quando chega não pode nem conversar.
1: Aí é um perigo, tem que ficar em casa mesmo pra melhorar da gripe, né?
3: Exatamente. E você sabe que gente quando chega em certas idades, com qualquer gripezinha que pega, morre logo, por causa que dá logo uma tanta coisa que apresenta, né? Pneumonia e não sei o quê, e quando dá fé que não, o cara ainda perdendo a vida, que é a coisa melhor do mundo, depois que de Jesus Cristo é a vida e a saúde da gente, né?
1: Com certeza, é algo mais precioso é a vida, né, sertanejo?
3: Exatamente, tem gente que não tá dando valor à vida, né, Carlos André?
1: É verdade.
3: A gente não pode também tirar o sossego dos outros, agora tem que ver isso. Muitas vezes eu tô conversando com aquela turma mais nova, que era da minha turma também, que hoje em dia tem muitos que tá da minha idade, tá mais acabado do que eu, por causa de quê? De cachaça e droga e alguma coisa. A gente não pode ser contra o que os outros usam, mas se puder dar um conselhozinho pra o cara se afastar daquilo, é melhor, né?
1: Conselho é bom, né, Chiquinho?
3: Então, eu quero agradecer primeiramente a Deus, hoje aqui tô agradecendo primeiramente a Deus por tá vivo e bacana e perfeito, né? Porque assim, bonito eu não sou não, mas minha mãe dizia que eu era. Agradecer a Deus e a todos vocês que colaboraram com o 7º encontro de aboiador, de Chiquinho Aboiador e todos do grupo dos Cambuqueiros. Agradecer a você, Carlos André, pela borrega que me deu, muito boa. E dizer assim, agradecer o nosso amigo Geto da Fazenda Gonçalo, Dona Vilma. Eu não vou falar em nome de todos, porque se eu falar em nome de todos, o programa termina e eu não acabo de falar no povo todinho. Mas agradecer a Dona Menininha na Serra Redonda com o esposo e toda a família. Agradecer ao nosso amigo de lá de Giraldo Pociano, que veio de lá pra cá com tanta delicadeza. No momento mesmo até a Giba e mais alguns deles que veio de lá pra cá, a Fátima de Glórias e a nossos amigos também de Gil do Queijo, que marcou presença, um camarada espetacular. Eu tô agradecendo a ele, não é pelo queijo que ele me deu não, é pela presença que eles marcaram, sair de lá de Porto da Folha, parece que, se não me engano, é daquela região, para vir prestar aquela homenagem a Chiquinho Aboiador. E a todos que me ajudaram, desde o que me deu 10 conto até o que me deu 300. Para mim, a importância são iguais, que aquele que me deu 10 era porque tinha 10 para me dar, né? Então eu só tenho a agradecer a Deus, aos meninos que cantaram lá, todas as bandas que tocaram, Léo Costa, ao nosso amigo Roberto Júnior, Adalto Lima, também o nosso amigo Maílson Classe A, a todas as meninas que trabalharam na cozinha fazendo a comida, as que trabalharam atendendo o povo, vendendo as bebidas, porque assim eu ganhei uma segunda filha, que é a Lenilde, a esposa de Juarez do Pau Ferro, e um segundo genro sem ser genro, que é Juarez, porque foram pessoas que trabalharam ali, desenvolveram tudo, graças a Deus, sem reclamação, e só tenho que agradecer a Deus. Eu não posso passar muito tempo também conversando, porque o horário de poder, o programa assim que tem o horário, ele também vale dinheiro, e dinheiro é tempo corrido. Então só agradecer a Deus, aqueles que eu não falei por nome, que nem a turma de Ribeirópolis, nosso amigo da Lucas da Mercearia, Zé de Moisés e outros, eu tô falando assim, não é porque são melhor do que os outros, não, porque eu não tenho tempo de falar nem todos, e o programa também, quando a pessoa demora muito, eu vejo isso, e sempre eu saco isso na minha mente. Quando tem aquelas pessoas que ligam, que passam pererê, pererê, falando no mundo todo, aqueles que estão escutando o rádio, ele reclama que eu vejo o comentário, entendeu? Então, Carlos André, só agradecer a todos vocês e a Deus, e até outra oportunidade, e na oitava festa do vaqueiro, lá não vai ser o encontro de aboiador, não. Se eu tiver vivo, se Deus me der saúde e eu tiver vivo, vai ser a oitava festa do vaqueiro, porque assim, é o oitavo encontro de aboiador e a primeira festa de vaqueiro do grupo dos cambuqueiros. Agora, vou mudar a realidade por causa disso, por modo, às vezes, sempre em toda festa tem reclamação. Aí a gente vê que o Campeonato Brasileiro começa com 70 e tantos times, termina com 2, né?
1: Isso.
3: A Copa do Mundo termina com quase, começa com quase 80 seleções, termina com 2. É que nem vai ser lá, a adrenalina das coisas boas, Carlos André, é isso, ó. É você chegar num lugar e o povo lhe abraçar, já é uma adrenalina, né? E quando você chegar no rádio ou em qualquer lugar, o cara diz, rapaz, o pessoal espetacular que eu conheci, Carlos André, aí você se sente mais feliz. É que nem eu vou explicar a partir de hoje, se na oitava festa de Chiquinho Aboiador eu tiver vivo e eu for fazer a oitava festa, é assim, olha, a gente vamos ter premiação para 3 categorias, eu já tô avisando de hoje, para o repentista de aboio, pra dupla que canta em dupla, pra atuada melhor e pra atuada individual. Agora vai ter uma premiação boa. Cada uma só é uma premiação. Talvez o cara concorra outras coisas, mas é uma premiação que é pro cara ter aquela certeza que tem uma adrenalina no final pra o melhor. Entendeu?
1: Valeu, Chiquinho. A gente agradece aí, boa sorte aí, que Deus abençoe e sucesso aí no próximo evento, tá bom, sertanejo?
3: Também agradecer, também a Lisete, que tá lutando lá com as meninas lá na cozinha também, a Eliane, nossa amiga Jailza e todos que estavam trabalhando. Só tenho a agradecer a Deus e peço que Deus dê muita saúde, que é para o ano que vem nós ter junto de novo, com fé em Deus.
1: Valeu, tchau, sertanejo.
3: Obrigado. Um
1: ótimo dia para você, sertanejo. Olha, agora em Frei Paulo, 6:48. Olha, lembrando que hoje tem, viu? Hoje tem aqui em Frei Paulo, aí no... no Estadão João Rodrigues Lima, na Rua Itabaiana, tem jogos, rapaz. E as meninas, as garotas, as poderosas lá do Alagadiço, vai estar jogando aí, hoje enfrentando aí as meninas lá de Monte Alegre. É, aí hoje temos aí os jogos aqui de Frei Paulo, viu? E as garotas e as meninas aí vão estar jogando hoje a partir das... 3:30 às 3:30 da tarde, lá no, aqui em Frei Paulo, na Rua Itabaiana, lá no Estadão João Rodrigues Lima, tem as poderosas, é o time feminino, viu? Representando aí as atletas daqui de Frei Paulo, as meninas lá do povo da Lagadeça, que vão estar enfrentando aí as garotas lá de Monte Alegre, hoje, 3:30 da tarde, no Estadão João Rodrigues Lima, e você é o nosso convidado. Alô, Toninho, lá do Pé de Serra, ele pediu aqui, ó, Mato Grosso e Matias, eu me perdi. Bom dia, sertanejo. 6:49, vamos que vamos, sertanejo.
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Giovanni, te amo, em Frei Paulo, pontualmente 7 da manhã. Nós vamos então, né, para o horário eleitoral, né, gratuito, de toda a programação de rádio e TV. Daqui a pouquinho, depois do horário eleitoral, nós vamos estar retornando para você, tá bom? Daqui a pouquinho.

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0: 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Bom, é hora do quadro Hora de Fábio. Agradecer mais uma vez a presença do Fábio Didieri aqui com a gente e dar as boas-vindas também à Érica nos estúdios da FM.
2: Obrigada, agradecer, é um momento maravilhoso.
3: Dessa vez especial, trouxe a nossa primeira dama aqui hoje também para falar.
0: Show, que bom.
3: Bater papo, fala da assistência, falar um pouquinho de tudo.
0: Eu vou fazer uma pergunta inicial, vou começar com o Fábio. Quando uma política pública, ela sai do papel e ela alcança na real, assim, a vida das pessoas, quero saber o que que ela representa.
3: Eu digo que a verdadeira política pública é a que transcende o gestor, né? Aquela que ela vai se perpetuando e a que transforma vidas. Então, quando você consegue fazer um programa, como na área dela, o Prato do Povo, que você dá a dignidade de você ter pelo menos um prato de comida ali para sustentar você e sua família, aí você vê que a política pública transforma. Porque não tem como eu falar, ah, vamos falar em geração de emprego, se a pessoa não tem onde comer. Então, você primeiro dá ela a oportunidade e a dignidade de ter o seu prato comigo, dar o alimento à sua família. Ao mesmo tempo, você vai buscar qualificar essa mão de obra, tentar inseri-la no mercado de trabalho, e a partir daí ela vai tendo a mão amiga do governo, efetivamente, para que ela possa crescer na vida.
2: E esse reconhecimento também da construção da política pública, o combate à insegurança alimentar, que foi muito forte na nossa gestão. Então, o Prato do Povo, ele veio muito para isso, né, para aqueles municípios de menor quantidade de habitantes que precisava realmente desse apoio inicial, e o reflexo realmente é o reconhecimento nacional que a gente teve, a redução da insegurança alimentar, fazendo esse combate às desigualdades, onde a gente chega também com o alimento e chega, como disse o nosso governador.
3: Ela tá mal acostumada, ela já recebeu dois prêmios.
2: O trabalho.
3: O estado que mais reduziu o sistema de pobreza no Brasil,
2: foi
3: e o segundo lugar no Brasil, em redução da insegurança alimentar.
0: Pelo WhatsApp 55, quem vai falar com a gente é a Laísa Nascimento, ela é de Aracaju, vamos ver.
4: Olá, meu nome é Laísa e eu tô ligadinha na Rádio FM 55.
0: Arrasou!
4: Estou passando para agradecer ao meu governador Fábio pelo programa Sem Mais na Sergipana, que num momento de vulnerabilidade, o governo do estado de Sergipe foi maravilhoso, né? Me dando tanto o enxoval como também o cartão do Sem Mais, né? Deus abençoe a cada um de vocês. Eu achei, né?
3: Aí, tá vendo aí? Mais um programa da nossa gestão que transforma vidas. O reconhecimento você ouve aí, né?
2: A pauta da primeira infância era uma outra pauta. E esse apoio que o governo do estado chega com um cartão de transferência para que ela tenha uma alimentação melhor, para que ela não perca o pré-natal, para cuidar da saúde não só dela, mas da criança também.
0: A nossa equipe parou lá na feira de Itabaiana, porque tem o Ser Mais Feirante e elas queriam falar também.
5: Vocês não têm noção com o bairro da gente esse dinheiro.
6: Às vezes o mercado não faz o dinheiro, entendeu? E ele já vai ajudar a
3: essa ampliação do Ser Mais, e que a gente fez esse recorte aí dos feirantes, ambulantes também, e é um alcance fantástico, porque às vezes você não faz o dinheiro da feira naquele dia, né? E essa ajuda do cartão, ela beneficia essas famílias, né? São R$200 né, que eles têm para ajudar a pagar o ponto, enfim, né, dessas feiras, e ali também é um sustenta mais.
0: Fábio, Érica, muito obrigado pela participação de vocês, e olha, vamos de música!
7: É

0: para vocês. Siga a gente nas redes sociais e vamos pra rua, que é onde a mobilização acontece. Um grande abraço, valeu.
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14: Ei, sertanejo, estamos de volta, 7:34, 7:34. Depois aí do horário eleitoral gratuito, né? Estamos por aqui, sertanejo. Vamos que vamos, parabenizando a você que hoje celebra o dom da vida. Feliz aniversário, muitos anos de vida, muita paz, muito amor. Deixa eu mandar um abraço aqui pra galera aí, né? É, pra turma do Zap Zap aí, a fé, pessoal aí do Porco do Roleto. Um abraço, nosso amigo Júnior de Nanô. Bom dia, alô Taninha, dona Tânia. Bom dia, dona moça, dona mocinha. Seu Aloysio, bom dia, seu Aloysio. Um abraço é pra turma bola do Alagadiço. Forte abraço aí pra meu amigo Gilmar e minha amiga Lourdes. E olha, olha, meu amigo, você que gosta de comer aquela comida deliciosa, aquele petisco delicioso, tomar aquela cerveja bem geladinha. 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Um abraço aí pra toda a turma aí, nosso amigo Gilmar e toda a família, rapaz, dos Leões, um abraço.

pra toco, estão rindo à toa, viu? Abraço é pra seu Gilson, dona Ana, meu amigo Messias também, né? O Messias aí, lá no povoado Lagoa Nova, é o sogro aí do nosso amigo Nilton da Informática, bom dia. Quero aqui mandar um grande abraço especial também pro nosso amigo Geto e dona Vilma, seu Geto, e toda a turma aí da fazenda ligadinhos aqui na Educador.

0: Olha, 7 horas e 37 minutos. Bom dia, Carlos André. Manda um alô pra minha mãe, pra todos da minha família. Pra Nira, Verônica, Valdemir.
1: Machuca demais, mas ela...
0: Dejalma e todos da família, pra todo assentamento Cachoeira. E pra todos aniversariantes do dia. Desejo a todos que tenham um feriado abençoado, pra todos os ouvintes. Nossa amiga, ela falou, mas não disse o nome dela, viu? Mas eu já sei quem é. Pela mensagem aqui, deve ser a Estelita, viu? É ela mesma. Ela falou, esqueceu de dizer o nome dela. Valeu, Estelita, bom dia. Um abraço pra meu amigo Taça, alô Taça, bom dia pra você, pra sua esposa. Liga a Deus na Educadora FM. Bom dia, Carlos André, tudo bem? Aqui é Selma, esposa de Arnaldo do Arari. Toque pra gente aí, mãe amorosa. Ofereço pra minha família, pra família do meu esposo e pra todos que estão sintonizando a Educadora. Alô, dona Selma. Alô, Arnaldo Arari, bom dia.

0: Olha, bom dia, convido a todos da comunidade Senhor do Bonfim, região. Aqui é Altamires, do povoado Bonfim. Ela mandou aqui pra gente aqui, né? Mandou aqui pra educadora aqui FM a programação da festa aí, lá da Santa Chagas, não é isso, sertanejo? Deixa eu aqui falar com o ouvinte aqui pra daqui a pouquinho trazer aqui a programação. Alô, você do telefone, bom dia. Alô, bom dia.
1: Bom dia.
0: Bom dia, eu falo com quem?
1: É Valdemir.
0: Valdemir, diga aí, sertanejo.
1: Como
0: tem...
1: é que você tá, sertanejo?
0: Tem corda por aí?
1: Rapaz, eu tô com uma ali que eu vou lhe emprestar.
0: Pronto, eu quero uma corda bem grossa, que eu quero dar duas dobras pra acertar um cabrinha daí, viu? Ele já sabe quem é. Você também já sabe
1: então
0: quem é.
1: Vamos fazer o seguinte. Ah. Peço aí que você toque a música com André e Andrade, Pisa no Freio.
0: Pisa no Freio, ele tá pesando pisar no freio, viu?
1: Justo pra isso.
0: Pronto, pra quem se oferece essa música?
1: Pisa, meu amigo, aos meus amigos, a Daí tá aqui na Grota Danta, Coruja tá ali escutando, José de Necreto, Valdo Wilson, Val da Barraca, Sérgio Ivan Boiador, Guri, Trito de Caturno, meu irmão na Lagoa de Rodeir aí. E para todos os ouvintes que estiverem escutando aí, Sertanejo.
0: Valeu, Sertanejo. Saúde e paz para todo mundo aí. Sim.
1: Pois é, ele tá aqui segurando o cuscuzinho, perguntando se você não aceita o cuscuzinho com o.
0: Aceito, mande para cá. Mande pra cá que eu aceito, sim, viu? Valeu, sertanejo. Um grande abraço pra todos vocês. Obrigado pela sintonia, viu? Olha, 7:40, 7:40. Bom dia, feliz feriado. Que Deus te abençoe e proteja a sua vida. Tô te ouvindo, um abraço. Adriana Almeida, Lagoa das Pinhas. Alô, Adriana Almeida, alô,

0: Bom dia, não diga meu nome, sertanejo. Sou fã do seu programa, dos seus conselhos. Amei a sua palestra aqui em Mucambo. Que Deus abençoe essa linda vocação que você tem. Alguém aqui de Mucambo, um abraço aí. Parece alguém de Mucambo, né? Mandou essa mensagem pra gente. Obrigado aí, tá bom? Tem mais ouvinte, alô do telefone, bom dia.
1: Bom dia, Carlos André.
0: Bom dia.
1: Maria de Pinhão.
0: Quem?
1: Maria de Pinhão.
0: Pois não, Maria, que aqui manda aqui nossa programação.
1: É uma música para o povo do beija-flor de baixo e de cima. Pitoca. Edson do Pastel, mas a esposa. E a galega de Frei Paulo.
0: E a galega aqui de Frei Paulo, não é isso? É, pronto. É. Tá certo então.
1: Eu gosto de passar uma música aí. Viu?
0: Vou tocar
1: uma
0: música bem bonita pra vocês agora, tá bom? Um ótimo dia pra vocês. Oi.
1: Você é uma pessoa especial.
0: Obrigado, querida. Muito obrigado.
1: Eu tô ligada. Todos os dias eu escuto você.
0: Tá bom, então, que Deus abençoe sempre, cada vez mais.
1: Amém,
0: vocês aí,
1: você
0: viu?
1: Também.
0: Valeu, minha querida.
1: Deus abençoe, paz, saúde e tudo bom na sua vida.
0: A nós todos, viu? Amém. Forte abraço. Olha, então vem aí o trio da festa Santa Chagas, né, lá do povoado Bonfim, Carira, que começa dia 10 agora.

tema O Amor Que Cura. Então todo mundo convidado aí, lá no povoado Bonfim, em Carira. Um abraço é pra turma boa aí, povoado Bonfim de Carira. Obrigado aí pela sintonia do Rádio Ligado. Eu vou estar por aí, né? É, rapaz, dia 12, sábado agora, né? É, sábado, Carlos André, é isso mesmo, dia 12. Então, no próximo sábado, nós estaremos aí, se Deus quiser. Vamos de música bonita, Educador FM, a sua 89.5, bom dia. Ei, Guilherme Lulinha, chega pra cá.

bom dia, Carlos André, aqui do Vano, pro Vale Fazenda Linha Calilha. Quero ver uma música aí de Léo Costa, qualquer uma delas aí, felicidade. O pessoal vai acreditar que mais do Mico, Indescoberto, Beto Aldo Bonito, Ivan da Fazendinha, minha família da Fazendinha, toda a unidade do Caduro, Casa José Prado, para a minha família, Luca da Padaria, minha vitória, e um bonito fica com Deus. Deus deu uma linda feira abençoada, cheia de paz e saúde.

compadre André, bom dia, é sua comadre Bernadette. Ô compadre, eu tô na escuta do seu programa, hein? Passa aí, compadre, uma música pra mim, com Leonardo, eu juro. Pode até preferir pra você, pra Gilvânia, pra Tita na rua Marachal, Florinho Peixoto, pra Goreta em Fipaulo, pra Jocélia na Portelinha, pra menininha de Serra Redonda, pra todos os ouvintes, viu, compadre? Eu tô na escuta, eu não liguei mais, tô ligado.

0: Aí pra você, a música de André e Andrade, né? Pisa no Freio. Essa música foi especialmente pra você, viu, Valdo Isso? É, foi especialmente pra você. Você sabe por quê, né? Abraço, bom dia pra você. Obrigado aí pela sintonia do Rádio Ligado. Educador FM, 89.5, 7:54. Vamos ler aqui as últimas mensagens pra gente poder já se despedindo, né? Dessa manhã bonita. Bom dia, Carlos André, estou ligada, viu? Josefina do Cajazeira. Oh. É, lá da Cajazeira. Um abraço aí, Josefina. Obrigado pela sintonia sertaneja.
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0: Bom dia, Carlos André, tudo bem? Aqui é Selma. É. Já falei aqui na Selma. Obrigado, dona Selma. Saúde e paz pra você, minha querida. Bom dia, sertanejo. Dedica as músicas do programa pra você e pra todos os ouvintes. Gilda de Careira. Valeu, dona Gilda. Valeu, minha querida. Um ótimo dia pra você, sertaneja. Olha, estou na escuta, sertanejo. Dio da Baixa Larga Pião. Alô, Dio. Obrigado pela sintonia, minha querida. Saúde e paz pra vocês aí. Bom dia, Carlos André. Aqui é Carla Moraes. E Nossa Senhora.

Paródia Sertanejo. Paz e bênção, ministro Edinaldo. Abraço aí pro ministro Edinaldo. Abraço aí pra toda a família aí do Vado Lagoa das Espera. Nosso amigo Valdemir do Big Frango, ao lado da sua esposa, né? Estão ligadinhos aqui. Bom dia, meu amigo sertanejo. Estamos na escuta. Valdemir, dona Lucine do

Iris de Carira. Alô, Iris de Carira, bom dia. Alô, Dona Clara Lisboa. Alô, seu Antônio, de Ribeirópolis, bom dia. Pessoal da Fazendinha, aquele abraço, aquele bom dia. Obrigado aí pela sintonia do Rádio Ligado. Alô, Lucas, lá de Ribeirópolis, bom dia, Lucas. Nosso amigo Júlio de Santa Rita, bom dia, Júlio. Alô, nosso amigo Zé Moreno, povoado Aningas, Nossa Senhora da Glória, bom dia. Povo bom de Nossa Senhora da Glória. Alô, Quequel, meu afilhado.

uma boa lá de Coronel Jonsá, ligadinhos na Educadora FM. E assim nós vamos chegando ao finalzinho do programa. Que Deus abençoe o seu dia. Forte abraço pra essa turma boa e pra essa galera se preparando aí pra

dia. Bom dia, bom dia. Não desligo o rádio, porque depois do intervalo comercial tem muito mais música pra você nessa manhã bonita. Feriado nacional, vem aí nosso amigo Mário Sena.

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0: Dia da Independência do Brasil, 204 anos de independência do nosso Brasil, do nosso querido Brasil. Bom dia, meu Brasil, bom dia você, meu amigo brasileiro. Sejam todos bem-vindos de agora até meu dia, um clima bem legal. Está no ar mais um programa com a qualidade digital da nossa 89.5.
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0: Ligado na Rádio Educadora de Frei Paulo, conectado com a sua emoção no ritmo do sucesso neste feriadão de 7 de setembro. Eu estou a posto e radiante, padrão 100% emoção. Eu sou Mário Zena, o filho de seu Zé de Olímpio e de Dona Raquel, sempre ao seu inteiro dispor. Aqui na rádio que é o sucesso, eu digo sempre pra você, a Educadora, essa rádio é nota 10, a Educadora é 10 em tudo, é 10 no circuito musical, é 10 em prestação de serviço, essa é a rádio 10, claro, em notícias, e é claro, é 10 em alegria, animação e felicidades pra você. Deus, pátria, nação, Brasil acima de todos e Deus acima de tudo!

Deus, pátria, nação, Brasil acima de todos, mas Deus acima de todos. Um abraço, bom dia, 204 anos de independência do Brasil.

sim, cara. Este é o Brasil que queremos, um Brasil forte, um Brasil realmente cheio de muita vida. E é um Brasil para todos os brasileiros. Um abraço, bom dia, tá todo mundo ligado de agora até o meu dia. Eu faço a festa para você. Eu sou Mário Sena, um cara de alma transparente, coração puro. Isso, opa, o que aconteceu? E cheio de amor para dar.

mais, então, Léo Jaime, as sete vampiras, aqui na Rádio Educadora de Frei Paulo neste feriadão, 7 de setembro, dia da independência do nosso Brasil. É verdade, sim, dia da independência do nosso Brasil, então, hoje são 204 anos de independência. Aí, parabéns a você, brasileiro, parabéns pra você, Seninha, eu sou brasileiro, cara. Esse Brasil tem que ser pra todos nós, cara, tem que ser pra todos nós. Todo mundo ligado no Pique do Rádio, nessa festa gostosa, maravilhosa. Deixa eu aqui mandar um abraço especial para o meu amigo Dita. É assim, né? Dita e Nona são gêmeos, né? Filhos do seu Zeca dos Cocos e da Dona Adélia. Está ouvindo a gente com certeza. Comecei hoje com a Dona Verinha, a esposa do Dita, cara. E ela estava, né, com certeza em casa, né? Já está bem, bem recuperado e tal. Mas está ouvindo a gente com certeza. Não perde um dia só o programa do Sininha. Grande Dita! Um abraço, bom dia aqui, papai do céu. Posso abençoar você, cara. Abençoar o seu dia, tá certo? O Dita, a Verinha, na rua Greco Cardoso. A gente manda um abraço especial pra Dita, pra Verinha, pra Miúda. É sim, para a dona Terezinha, para o César e o seu filho Vitor, né? Para a dona Conceição, é a Conceição, filha da dona Célia, estão ouvindo a gente. Oi, Conceição, tudo bem? Bom dia, bom dia, bom dia para dona Célia, da Conceição, também para o Roberto Dinicinha, cara, ouve a gente diariamente, para a Nina, a enfermeira Nina, e o Zé de Ribeirópolis, estão ouvindo a gente, né? Para a dona Edna, um abraço especial também para Zé de Erundina e a sua esposa, a dona Isis, é sim, estão ouvindo a gente, com certeza, de lá na rua Greco Cardoso, a gente manda um abraço especial, tá certo? Detalhe é o seguinte, eu vou ali rapidinho no comércio, volto em 3 minutinhos, porque a JR Atacadista em Itabaiana informa na certa oficial para você não se atrasar no tempo, agora 8h34, hora certa, JR Atacadista em Itabaiana.

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0: Esta é a minha rádio de paixão, Educadora FM, emissora do Grupo José Arinaldo de Oliveira, para um Brasil de emoções, até o meu dia neste feriadão, segunda-feira, dia 7 de setembro, dia da independência do Brasil. Salve, salve o meu Brasil, cara. Que nação maravilhosa esse nosso Brasil, né? Se não fosse umas avezinhas agorentas, umas avezinhas agorentas que tem por aí, né? Uns certos... né, cujos aí, cara, o Brasil seria a melhor nação do mundo, o melhor país do mundo de se viver é o nosso, cara.
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0: Esta emissora do Grupo José Arinaldo de Oliveira, a educadora tá estourada, ninguém segura esta menina. A nossa festa continua até o meu dia neste feriadão. Eu te espero, não me decepcione. Onde tem música, tem todos os ritmos e estilos, então tem forró na forroteria. Alô, minha produção, alô, minha produção, tem forró por aí? Então traz pra gente aí uma super sequência.

Pra você que curte de montão a nossa rádio, meu grande amigo vereador Ivo Lima, grande vereador lá no povoado Serra Redonda, o homem que tem um trabalho social maravilhoso, está lá ouvindo a gente com certeza lá na mercearia Nossa Senhora da Salete, aquele abraço pra você vereador, vereador Ivo Lima. Quem também gosta de ouvir a gente é meu grande amigo vereador Zé Lima, presidente da Câmara Municipal da cidade de Nossa Senhora Aparecida, tá ouvindo a gente, aquele abraço, tá todo mundo ligado, um abraço especial para você que curte a gente, meu amigo Wesley Fala da Drogaria Center Farma no centro de Carina, melhor farmácia carinense, tá ouvindo a gente, grande Wesley, e também gosta de ouvir a gente, eu mando abraço especial, meu amigo, o ex-vereador de Ribeirópolis, Miguel das Lojas São Novidades, em sintonia conosco, é feriadão, mas ele está em casa ouvindo a gente, e também está ouvindo a gente manda um abraço especial pra essa pessoa maravilhosa no dia de hoje, é sim, meu grande amigo Pedro Alcides, da Alcides História, loja de celulares de Frei Paulo, ao meu amigo Eduardo Mota, a dona Vanilte, são os proprietários da EDM Material para Construção aqui em Frei Paulo. E também gosta de ouvir a gente, eu mando um abraço especial meu amigo Elmo, da Elmo 7. Ele e a dona Denoaldo estão em casa neste feriadão. Estão não, cara, estão viajando, foram passear, mas estão viajando e ouvindo o Sininho. Quem também gosta de ouvir a gente, eu mando um abraço especial vereador Zé Velho, da cidade de Ribeirópolis. Estão ouvindo a gente, deve estar na rede, dona Dina. Hoje ele disse que vai ficar na rede o dia todo, cara. E eu mando um abraço especial aqui para o Ronaldo e a Nilza. São os, né, os diretores da escola da aplicação do Sagrado Coração de Jesus, que ontem, cara, realizou um belo desfile, cara, um belo desfile cívico em comemoração ao 7 de setembro. Hoje é o dia da independência do Brasil. Então tá todo mundo ouvindo o sininho. Então vamos essa, todo mundo ligado conosco, você curtindo de montando, eu trago mais uma. Alô, minha produção, traz mais uma aí pra gente com certeza curtir aqui na nossa rádio, Rádio 10, a educadora é 10 em tudo. Canta, Zezé. Atendendo ao seu pedido, é o amor. Uma das mais belas músicas.

Simplesmente demais. Chico Rei, Paraná. Que música é essa, hein, cara? Que música bonita. Pra falar de amor, pra falar de paixão, pra mexer com seu coração. Chico Rei, Paraná, na nossa rádio, é sucesso. E quando é sucesso, a educadora se preocupa e toca pra você ouvir. Deixa eu mandar aqui um abraço especial, para esse povo bom que gosta de ouvir a gente diariamente. Devem sim estar ouvindo a gente hoje. É feriado, né, Serinha? É feriado, mas a galerinha gosta de ouvir a gente. Deixa eu mandar aqui um abraço especial para Dona Lelé, a mamãe da Kiara. Tá tomando conta lá da Alana, né? A Alana tá uma pimentinha, cara. Tá esperta pra caramba. Que menininha bonita, hein, cara? Que garotinha linda, né, Alana, cara? É, alguns meses, né? 8 meses, eu acho. 8 meses de vida. Mas já é uma sapequinha, cara. Dona Lelé, bom dia! A gordinha já acordou? Acorda essa gordinha. Essa gordinha é folgada, viu, Dona Lelé? Imagina só, e hoje feriado, hein? Acho que a gordinha hoje vai até meio dia dormindo, cara. Acorda pra cuspir, menina! Senão a língua vai morrer afogada. Um abraço especial para a Dona Lelé. Deixa eu mandar aqui um abraço especial também para a Dona Aldice. A mamãe é a irmã da Dona Lelé. Dona Aldice, nossa amiga Veraldo, estão ouvindo gente. As suas filhas, a Dona Aldiceles, a Dona Isaura, né? E a Tainá. Com certeza, essa galera gosta de ouvir o Sininho diariamente. Então, um abraço aí para a Dona Lelé, a Dona Aldice, Dona Deda e também para a Bel. É sim, Bel e o Carlinhos estão ouvindo a gente. Todo mundo ligado. Olha, eu quero aqui mandar um abraço especial. Com certeza para meu amigo Carlinhos de Gina, cara, no povoado Mucambo. Fiquei sabendo que o Carlinhos de Gina é ouvinte do Seninha. Grande Carlinhos de Gina aí no povoado Mucambo. Se não estiver ouvindo, mas alguém vai estar ouvindo, vai dizer que eu mandei um abraço pra esse aí, pra esse cara legal, fantástico, né? O Carlinhos de Gina é um amigo muito, né? De muito tempo. A gente manda um abraço pra esse aí. Quem também gosta de ouvir a gente é meu amigo Negão de Vedinha, lá na Churrascaria Sabor Sertão. Hoje é feriado, mas a churrascaria tá aberta, cara, pra você levar a sua família pra degustar aí uma boa comida caseira, uma boa comida nordestina. Meu amigo Negão de Vedinha já esteve aqui hoje, né? Pedindo músicas do programa para oferecer para os seus clientes. Valeu, um abraço, bom dia. E esse abraço especial aqui para os meus amigos, rapaz, Carlos Alberto e Dona Valdirene, né? Esse casal de empresários da Fibra Forte Brasil, aqui da cidade de Frei Paulo, estão ouvindo a gente. Carlos Alberto adora caravéia, cara. E Fernando Mendes, ainda hoje vou tocar uma música aí do Fernando Mendes para o grande amigo Carlos Alberto, empresário. Dona Valdirene, um abraço, bom dia. Para a Dona Valdirene, um abraço especial para a Dona Vilma e o Zeto. Estão ouvindo a gente lá no Velame, né, cara? Estão ouvindo a gente com certeza. Aquele abraço. Detalhe é o seguinte, eu vou em intervalo comercial, volto rapidinho. Agora, 9 da manhã, mais 5 minutinhos. São 5 minutos passados às 9 da manhã, neste feriadão de 7 de...

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0: Começona do Grupo José Arinaldo de Oliveira para um Brasil de emoções com a boa música em destaque até o meu dia neste feriadão de 7 de setembro. A Educadora é a rádio que se identifica com você. É top de linha. É mais que demais a estação Bala do Sucesso. Então, como não te emocionar? Um abraço, bom dia! 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Tá dado toque para você ligado com a gente nesta manhã gostosa, especial, maravilhosa. Agora 9 da manhã, 18 minutos, 9 horas, 18 minutinhos. Deixa eu mandar um abraço especial aqui para essa galerinha que gosta de ouvir o Mário Sena todas as manhãs. Tia Núbia, das delícias da Núbia, tá ouvindo a gente? Um abraço para Mônica Alves e o seu esposo Marcos, é sim, na menininha Bolos e Cia. Estão ouvindo a gente com certeza. Meu amigo Givaldo no Cantinho do Bolo, ele e a esposa dele também gostam de ouvir o Mário Sena. A gente manda um abraço especial. Quem está ouvindo a gente? Dona Neuzice, a mamãe, né? A mamãe da Lala, ouvindo a gente. Tia Neuzice, é assim. Ô, Lala, nunca mais encontrei com Lala, rapaz. Minha amiguinha Lala. Quem também gosta de ouvir a gente manda um abraço especial. Meu amigo Gilberto e o Azael, são dois irmãos, né? E também a Titi, a esposa do Azael. Dona Titi, Azael, né? Gilberto, estão ouvindo a gente, com certeza. Estão em casa, né? O danadinho do Azael não sai de casa. Fica só em casa, na rede, ouvindo o Seninha, cara. Quem está ouvindo a gente manda um abraço especial. 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Essas duas campainhas nós vamos sortear hoje. Pra você que participou ao longo da semana, né? Pode ainda ligar pra gente aí. Manda sua mensagem de texto de voz. A gente vai te colocar no sorteio pra você faturar uma dessas campainhas. Vai instalar na sua casa, na sua garagem, na sua empresa, né? Na sua casa comercial. Às vezes está lá no fundo, na cozinha, no quintal. Alguém só chega na porta, né? Mete o dedo na campainha, você vai ouvir, tá bom? São campainhas elétricas que meu amigo Tiago dos Anjos nos ofereceu pra gente fazer o sorteio na Semana da Pátria. Como hoje é 7 de setembro, então vale tudo no dia de hoje pra você ligar, participar e faturar. Aqui na Educadora, agora é hora do meu, do seu, do nosso ídolo em dose dupla. E hoje nós vamos trazer duas lindonas com Fernando Mendes para minha amiga Zefa, lá na Avenida José da Cunha. É assim, ela adora Fernando Mendes, é a mamãe do Wesley Chorão, também a minha amiga, ouvindo a gente com certeza, minha comadre Rosana, compadre Gisélio, lá na Mário Almeida Lobão, são fãs também de Fernando Mendes, e meu amigo Carlos Alberto, né? E a sua esposa, dona Valdirene, são os proprietários da Fibra Forte aqui na cidade de Frei Paulo, são os empresários que adoram sim. E meu amigo Joval, na Almirante Barroso, grande centroavante Joval, é assim, centroavante no passado, ouvido a gente, com certeza, eles, ô Maricena, quando falaram em Fernando Mendes, cara, mande um alô pra mim que eu estou ouvindo, grande Joval.
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0: seu ídolo em dose dupla. Fernando Mendes e duas lindonas. Vamos de recordações. Vamos de recordações.

simplesmente demais. Fernando Mendes, para os amantes da boa música, para você que é fã do Fernando Mendes, né? Infelizmente, né? Está doente o Fernando Mendes, né? Está com problema de Alzheimer. É, cara, é complicada a situação, mas deixou uma obra bem bonita aí pra gente tocar pra você, tá certo? Deixa eu mandar aqui um abraço especial pra meu amigo João Fininho do Bar, rapaz. Ele sempre ouve a gente. Aquele abraço para o João Fininho aí no bar, em Silva, aí na Praça da Feira aqui em Frei Paulo. Meu amigo Noé e a sua esposa, né? O Noé de Dona Cecília. Aí, com certeza, né? Na Ruinha estão ouvindo a gente, com certeza. Aquele abraço especial pra você que curte de montão. Mandar um abraço especial aqui pra o grande amigo Zé Carlos e João de Batista, lá na sua chácara, cara. Ouvindo a gente, com certeza. Grande Zé Carlos, né? O Caboquinho é o filho do João de Batista. Tá ouvindo a gente, aquele abraço. Jorge de Joel, meu amigo Jorge Tatu, lá em Florianópolis, Santa Catarina, ouvindo Maricena. Mandar um abraço especial aqui pra você que curte de montão. Com certeza, a gente diariamente, aquele abraço. Tá todo mundo ligado? Tivemos aí, né? Duas lindonas, ouvimos aí duas lindonas do seu ídolo, do céu, do meu, do nosso ídolo, em dose dupla. Mas como sempre, né? A Rádio Educadora de Frei Paulo, a Rádio Educadora de Frei Paulo, ela seleciona uma terceira música e toca como bonificação pra você do seu ídolo em dose dupla. A gente não podia deixar de tocar essa, né, cara? Fernando Mendes, Boa Pombinha. Meu compadre Gisélio, é o tema da conquista, né, do romance entre ele e minha comadre Rosana.

isentão, Fernando Mendes. Como sempre, né? Nesse quadro, seu ídolo em dose dupla, a educadora seleciona uma terceira música do seu ídolo e toca como bonificação pra você. Voa, Pombinha! Aqui na Rádio Educadora Felipe Paulo, a rádio nota 10 do seu rádio. A educadora é 10 em tudo, em emoção, em sucesso, em informação, claro, né? E entretenimento. Rádio Educadora não tem pra ninguém. Liderança absoluta, eu vou em intervalo comercial, eu volto já já, rapidão, rapidão, e quando eu voltar, eu trago pra você esta aqui, ó.

Posta e Radiante, 100% emoção. Abraço, bom dia. Bom dia, bom dia, bom dia, bom dia. A gente agradece de coração. Daqui a pouquinho, depois do intervalo comercial, tem mais emoções, porque a JR Atacadista em Itabaiana informa a 7 oficial para vocês não se atrasarem no tempo. Agora 9:33.

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0: FM, Sona do Grupo José Arinaldo de Oliveira. Esta eu recomendo e assina embaixo. 89.5 é o prefixo da emoção.
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0: Tá estourada, ninguém segura esta menina. Então segue a líder, respeita aí a nossa história. Daqui a pouquinho tem Mestre Gomes, mas enquanto ele não chega por aqui, eu toco pra você.

0: Muito bem, tá aí pra você ouvir a nossa rádio, a nossa programação, pra falar a verdade. Eu tô com essa música, né? Daqui a pouquinho na íntegra pra você. Faltando 10 minutinhos para as 10 da manhã. É a hora da mensagem de positividade do Mestre Gomes. Aqui na nossa rádio, na nossa programação. Só são 15 minutinhos. Eu retorno já já na sequência do programa pra gente dar continuidade nesse feriadão de 7 de setembro até o meio-dia. Nós dois, eu vou com você, você vai comigo até o meio-dia. Nós dois juntos colados nessa emoção, nessa nave denominada de educadora. Não tem pra ninguém, todo mundo ligando pra gente. Um abraço, muito bom dia pra você, meu amigo trabalhador. Bom dia pra você, minha amiga dona de casa. Em 15 minutinhos estarei de volta, porque agora é hora da mensagem de positividade do Mestre Gomes.
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0: Fala, Mestre Gomes.
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0: Bom dia, meus amigos. Bom dia, amigas, ouvintes. Neste momento é um prazer imenso eu estar aqui com todos vocês, levando a minha voz para todos os meus amigos ouvintes de todas as regiões. Então quero dizer a todos vocês, meus amigos e amigos ouvintes, que sempre estou numa luta. Sempre estou numa luta constante. Sempre estou na luta diária para que possa chegar o momento de, através de analisações na área espiritual, levar energias positivas na vida de todas as pessoas que me procuram. Analisações na área espiritual, através de fotos, nome de batismos, data de nascimentos. Então é feito várias analisações, para que através daquelas analisações, no amor, na saúde, na vida financeira, possa levar um controle para aquelas pessoas que estão problemáticas. Porque são pessoas, e muito mais pessoas, que cada vez mais procura o Mestre Gomes para ser feito analisações na área espiritual. E se você é uma dessas pessoas que está passando por vários problemas da vida, você pode dar um passo à frente à procura da tua felicidade, para que possa chegar o momento de ser feito preparações espirituais. Preparações espirituais sempre na linha do bem, sem escolher a quem. Por que, meus amigos? Por que, minhas amigas ouvintes? Centenas, milhares de pessoas, nos longos desses 9 anos, já pode-se dizer, dentro dos 10 anos, que está chegando o momento de eu estar aqui com todos vocês. São milhares de pessoas que têm alcançado as suas bênçãos, que tem alcançado as suas realizações. E se você é aquela pessoa que na tua vida, tudo que está fazendo, nada está dando certo. 3 passos para frente, 20 passos para trás, planos que faz, vira cálculos. Planos que vem fazendo, virando planeta. Então, de repente, você já deu vários passos errados, já conversou com várias pessoas para afastar este mal, este problema que está na tua vida ou na vida do teu ente querido, e nada foi resolvido ainda. Você pode procurar o Mestre Gomes para chegar o momento de ter uma analisação completa, para que possa se afastar deste mal, para que possa se afastar deste problema que está aí na tua vida ou na vida daquela pessoa que você ama. Porque centenas de pessoas que estavam sendo destruídas ou destruídas pelo vício da bebida, já chegaram o momento de ter as suas realizações e os vícios ter se afastado das suas vidas. Pessoas que estavam com doenças misteriosas, bruxarias, feitiçarias, demandas, enguiços, ebós, sombras de atrasos, sombras de enfermidades, sombras de destruição, alcançaram e estão alcançando as suas bênçãos. Pessoas que na linha do amor, suas vidas estavam descontroladas, esquecimentos conjugais, separações, brigas, discussões, desuniões conjugais. Várias pessoas hoje estão felizes. Esses maus fora das suas vidas, questões, depressividades, problemas financeiros, graças a Deus,
1: São centenas delas que têm alcançado e estão alcançando as suas bênçãos. Então, meu irmão, minha amiga ouvinte, dê um passo à frente à procura da tua felicidade, para que você possa dizer adeus sofrimento, adeus problemas para nunca mais. Você pode entrar em contato para fazer a sua consulta espiritual diretamente através do WhatsApp. Tanto você pode estar aqui no estado de Sergipe, como pode estar em qualquer localidade, em longas distâncias. Só preciso de uma foto, o nome daquela pessoa que você queira saber algo e a data de nascimento, para que possa chegar o momento de ser feita uma preparação, ser feita uma analisação na área espiritual, com os poderes de Deus e dos bons irmãos de luzes, para que possa afastar qualquer tipo de mal que possa estar se passando na sua vida ou na vida daquela pessoa que você ama.

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1: 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Então, não sofra mais, meus amigos. Não sofra mais, minhas amigas ouvintes. Porque sempre estou preparado, capacitado e fortificado espiritualmente para que possa chegar o momento de colocar um ponto final em qualquer mal que possa estar atingindo a vida do ser humano na área espiritual. Então, seja quem for você, sem distinção de cores, qualidades, profissões ou religiões, porque Deus é um só, é o nosso Pai Criador, que está ao nosso lado em todos os momentos. E quero dizer para você, meus amigos e amigas ouvintes, aqui eu não estou com 9 dias, aqui eu não estou com 9 meses, aqui já estou com os 9 anos, dentro dos 10 anos, juntamente com todos vocês, sempre aprovando os trabalhos, sempre levando energias positivas na vida daquelas pessoas que estão sofrendo. E quero estar com vocês aqui para o resto da minha vida, porque já estou com 52 anos de vida, completando agora, esse mês, 53 anos de luta, de batalha, juntamente com o nosso Deus Todo-Poderoso, porque esse Deus Todo-Poderoso está junto comigo e está junto com você também. Que esse Pai Poderoso é quem faz com que nós abramos nossos olhos pela manhã para sempre estar na caminhada, para sempre estar na batalha, para que sempre possa estar lutando. E aqui eu estou lutando, não é só por um, não é só por dois e nem por três. Aqui eu estou lutando por centenas de pessoas que me procuram em todas as regiões. Então, meus amigos e amigas, chega o momento de deixar que Deus sempre possa estar tocando no teu coração, para que possa ter a prosperidade da sua vida em todos os sentidos. 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

Quero levar meu bom dia para o seu Benedito, que está aí na escuta do programa na cidade de Pinhão. Ele diz assim: amigo Mestre Gomes, estou lhe enviando esta mensagem de texto aqui através do meu telefone para lhe dizer que já há muitos anos que sou o seu ouvinte através da Educadora FM. Sempre estou ouvindo o seu programa todas as manhãs. E quero dizer ao senhor que quando chega o momento de eu sair mais cedo de casa para o trabalho e não escuto o seu programa, fico muito triste. Que as suas palavras é como se fosse uma medicação para a minha mente. Dias que chega o momento de ouvir as suas palavras, os seus conselhos, as suas orientações, para mim são dias melhores. Me sinto até mais feliz, me sinto até mais com disposição para continuar e finalizar aquele dia. Porque o senhor é um homem abençoado por Deus. O senhor é uma pessoa que sempre está ajudando aquelas pessoas que precisam, que necessitam. Vai aí o meu nome, o nome da minha esposa e o nome dos meus três filhos, para o senhor colocar nas suas correntes de orações. Que Deus sempre esteja abençoando o senhor e toda a minha família. E muito obrigado.

Tudo bem, meu irmão? Graças a Deus, muito obrigado por ser meu ouvinte. Muito obrigado por ser ouvinte da Educadora FM. Já coloquei o seu nome, os nomes da sua esposa e dos seus filhos aqui nas minhas considerações. Que Deus te abençoe hoje e sempre. E qualquer coisa, sempre estarei aqui quando precisar.

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Entre em contato e tenha felicidade para o resto das suas vidas. Estamos chegando a mais um final de mais uma programação. Fiquem todos com Deus e que Deus continue abençoando a todos nós.

0: Bem de madrugada.
1: Acabamos de apresentar mais uma das edições do programa A Vida e os Astros. Fiquem todos com Deus e que a luz do Divino Espírito Santo ilumine as suas vidas. E até as próximas programações.

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0: 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Um abraço. Bom dia pra você, meu amigo. Bom dia pra você, minha amiga. Hoje, segunda-feira, feriadão, né? 7 de setembro, dia da independência da República. São 204 anos de independência, cara. De uma nação poderosa. De um Brasil pra todos nós, cara. Brasil é Deus, pátria, nação. É um Brasil acima de todos e Deus acima de tudo. Então, salve, salve, felicidades. Viva o Brasil! Viva a nossa independência da República!

0: Guilherme é bruto.
1: Bom dia, Maricena. Tudo bom? Nós estamos aqui na churrascaria do Seria Sabor do Sertão, retransmitindo o seu programa. Eu e mais seu amigo Tiago Guedes, hoje está nos visitando, da cidade do Arilha, visitando a gente em Alagadiço. Passe aí uma música pra gente. E você, uma música que você gosta, oferecida a todos São Paulino. Valeu, Maricena.

Bom dia, meu amigo Maricela, aqui é Thiago, do Povoado da Lagadice, viu? Estamos aqui ouvindo a churrascaria, então seria Sabor do Sertão, aqui no Povoado da Lagadice, feriado, né, da Independência, dia 7 de setembro. Estamos aqui com o amigo Negão e Josineide, todos os clientes aqui, nosso contribuinte aqui também, que está aqui nos ajudando, aqui ouvindo a programação da Educadora FM, em especial o seu programa. Toca uma música aí, se for possível, de unha pintada aí para todos os ouvintes aqui da churrascaria e doceria Sabor do Sertão, da Educadora FM 89.5. Um abraço!

simplesmente demais. Sucesso, água com açúcar. Unha pintada, atendendo ao pedido do Thiago. 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Está ouvindo com certeza, aquele abraço. Bom dia pra você, meu amigo trabalhador. Bom dia pra você, minha amiga dona de casa. Detalhe seguinte, eu vou em intervalo comercial, volto já rapidinho, três minutinhos só pra fazer a festa pra você. Tá combinado então? Eu vou com você vai comigo até o meu dia, nesse clima bem legal, descontraído, porque a JR Atacadista em Itabaiana informa na sete oficial pra você não se atrasar no tempo, 10:37.

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E eu sou Maricena, você já sabe, você conhece, né? Eu estou na Educadora porque a Educadora está no seu rádio, no seu celular e em todas as plataformas digitais. Tocando só as melhores para você nesta manhã gostosa, sempre no oferecimento de Carioca Peças e Serviços. 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Vamos essa, juntinhos colados, vocês só vindo, Educadora. Aqui é padrão 100% emoção. A Rádio Educadora é a rádio que entra na sua mente e mexe com seus sentimentos, mexe com você, tocando só as melhores, trazendo mais uma super sequência. Vamos de Calcinha Preta, Perdoar.

0: Rádio Mais Centeno, pra falar a verdade, Marília Mendonça. 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Este feriadão de 7 de setembro, são 204 anos de independência do Brasil. Que nação é essa, hein, cara? A poderosa nação brasileira. É, sim, o Brasil é nosso, viu? Não tem dono, cara, o Brasil é nosso. A soberania, a soberania do povo brasileiro. Neste feriadão, sejam todos bem-vindos à nossa rádio. Tô ligado na Rádio Educadora de Frei Paulo, conectado com a sua emoção no ritmo, no sucesso. Eu sempre digo a você que na velocidade do tempo e na agilidade da sua emoção, a Educadora chega primeiro em seu rádio, tocando suas milhões. 11 horas e 7 minutos, eu vou em intervalo comercial, volto já já. Lembrando que daqui a pouquinho nós vamos fazer um sorteio. Claro, eu tenho aqui duas campainhas elétricas, para serem instaladas aí na sua casa, na sua garagem, no seu trabalho, na sua empresa, na sua casa comercial. 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Nós vamos sortear daqui a pouquinho. E a gente agradece a parceria com o Tiago dos Anjos, da Startec Soluções Elétricas. 11 horas, 8 minutos. Está todo mundo ligado aqui na Melhor.
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emissora do Grupo José Arinaldo de Oliveira para um Brasil de emoções com a boa música em destaque nesse feriadão de 7 de setembro, cara. 7 de setembro, estava ali agora assistindo uma live, né? Na Barão de Maruim, na capital sergipana, o desfile cívico, né? Inclusive das escolas, né? Da rede pública, das escolas, da rede particular. Muito bonito, né, cara? Muito bonito o desfile lá na capital sergipana, cara. Para você que gosta de ouvir a gente, um abraço. Bom dia, vamos essa. 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

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Tocando Ian e Dilcinho. A gente separou, chegou o nosso dia, né, cara?

Laser tem um sucesso, Diego e Vitor Hugo, Moça pra Casar. Olha, sucesso, a Educadora toca. Deixa eu mandar um abraço especial aqui pra meu amigo João do Dezo, cara. Tá ouvindo a gente lá na cidade de Nossa Senhora.

Denilson. Grande João do 10, um abraço, vida e saúde. Todo mundo ligado, quem também gosta de ouvir a gente manda um abraço especial, meu amigo Zé de Lonira, né? É assim, o homem das manhãs, das sextas-feiras aqui, na Rádio Educadora de Frei Paulo. Vamos nessa, porque agora é hora do, daquele quadro, né? No Love Time da Educadora, cara. O Love Time da Educadora de hoje, atendendo aí ao seu pedido, tá simplesmente demais, com uma lindona do passado, como sempre, né? Pra gente mexer com as estruturas do seu coração. Eu trago pra você, no dia de hoje, Jorge Michael, Carlos Whisper. Love Time da nossa rádio no dia de hoje, pra você relembrar bons momentos, pra mexer com seu coração. Carlos Whisper, Jorge Michael, 11:31.

simplesmente demais. George Michael, Carlos Whisper. Tema de novela pra você. Love Time da Educadora no dia de hoje foi essa linda música. Como nós passamos a semana toda, né? A última semana, passando a informação que eu tinha, que tínhamos aqui duas campainhas, né, eletrônicas para sortear para os nossos amigos ouvintes na Semana da Pátria, hoje, 7 de setembro. 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É assim, com manutenção, consertos, reparos, né? 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Meu amigo Thiago dos Anjos ofertou aí duas campainhas, nós vamos sortear agora. Foram 185 participações por telefone, é, mensagem de texto, de voz, com certeza no WhatsApp, 185 participações, né? Ô, me dá um número rapidão aí, me dá um número aí rapidão, você que está aqui, é você mesmo, me dê um número rapidão aí, Genezinho. Genezinho, número 10, número 10 está aqui, Dona Naldira, atenção, Dona Naldira do município de Carira, Dona Naldira de Carira, a senhora que mandou pra gente aí a sua mensagem, ele via o WhatsApp, a senhora foi contemplada com uma campainha, tá certo? Uma campainha elétrica, né? Campainha eletrônica aí do nosso amigo Thiago dos Anjos da StarTech Soluções Elétricas. Mais um número, Genezinho. Só não o número 10, né? De 1 a 185, só não o número 10. Número 22? Número 22. Atenção, Evelyn. Atenção, Evelyn em Ribeirópolis. Atenção, Evelyn em Ribeirópolis. Também você foi contemplada com outra campaninha. Oferecimento aí, claro, né? Da StarTech Soluções Elétricas, do meu amigo Thiago dos Anjos, na Semana da Pátria desse 7 de setembro, tá certo? Por as contempladas, vocês terão aí até quarta-feira. São 48 horas que a gente dá pra você faturar o seu prêmio. 48 horas até quarta-feira pra você faturar. Se você não puder vir pegar o seu prêmio, mande alguém, mas mande com a sua carteira de identidade para que a gente possa se certificar. Nós estamos entregando a pessoa certa, tá certo? Tá correto? Tá convidado? Então, tá então, no sorteio da StarTech Soluções Elétricas, meu amigo Thiago dos Anjos, no bairro Subestação, aqui em Frei Paulo. A gente agradece de coração a parceria. Todo mundo ligado? Eu vou em intervalo comercial, porque a StarTech, né, ofertou aí os brindes pra gente sortear, a gente agradece. 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
6: 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Interessados ligam para 79-981-22-3293.
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Mais uma vez, vamos reforçar aqui no sorteio, né, das duas campainhas elétricas, né, das duas campainhas eletrônicas, no oferecimento da Startec Soluções Elétricas, meu amigo Tiago dos Anjos, empresa, né, de que dá manutenção, né, reparos e consertos em motores elétricos, né, da Startec Soluções Elétricas, meu amigo Tiago dos Anjos, no bairro Subestação Frei Paulo. Foram duas contempladas aqui com os sorteios de que nós realizamos há poucos instantes. Dona Naldira em Carira e a Evelyn Ribeirópolis foram as ganhadoras. E a gente pede aí, vocês terão até quarta-feira, são 48 horas para vocês duas faturarem os seus prêmios aqui na nossa rádio. Se não puderem vir pessoalmente, manda aí alguém, né, um emissário, mas com o RG, tá certo? Manda aí um documento pra gente se certificar que estamos entregando a pessoa certa. Tá combinado? Tá combinado então. 11 da manhã, 47. Não é essa não, peraí, Mário Sena, vamos trazer aqui, né, atendendo ao seu pedido, pra você que ligou e pediu, a gente toca na íntegra. Mais uma versão brasileira made in Educadora. Prova de amor, versão lindíssima de Calcinha Preta pra você.

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0: programa de hoje nós vamos falar de inclusão social, de como as políticas públicas podem fazer a diferença na vida das pessoas. Aqui no estúdio, Fábio e Érica Mitidieri e a sua participação pelo WhatsApp 55. Então bora nessa, que a FM 55 tá no ar.
1: Está no ar.
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0: Tem plantão que deixa a gente meio nervoso, mas esse até que deixou a gente muito mais feliz. Bom, é hora do quadro Hora de Fábio. Agradecer mais uma vez a presença do Fábio Mitidieri aqui com a gente e dar as boas-vindas também a Érica aqui nos estúdios da FM.
3: Obrigada, agradecer, é um momento maravilhoso.
4: Dessa vez especial, trouxe a nossa primeira dama aqui hoje também para falar.
0: Show,
4: com a gente,
0: que bom.
4: Bater papo, fala da assistência, falar um pouquinho de tudo.
0: Eu vou fazer uma pergunta inicial, vou começar com o Fábio. Quando uma política pública, ela sai do papel e ela alcança, na real, assim, a vida das pessoas, eu quero saber o que ela representa.
4: Eu digo que a verdadeira política pública é a que transcende o gestor, né? Aquela que ela vai se perpetuando e a que transforma vidas. Então, quando você consegue fazer um programa, como na área dela, o Prato do Povo, que você dá a dignidade de você ter pelo menos um prato de comida ali para sustentar você e sua família, aí você vê que a política pública transforma. Porque não tem como eu falar, vamos falar em geração de emprego, se a pessoa não tem onde comer. Então, você primeiro dá ela a oportunidade e a dignidade de ter o seu prato comigo, dar o alimento à sua família. Ao mesmo tempo, você vai buscar qualificar essa mão de obra e tentar inseri-la no mercado de trabalho. E a partir daí, ela vai tendo a mão amiga do governo, efetivamente, para que ela possa crescer na vida.
3: E esse reconhecimento também da construção da política pública. O combate à insegurança alimentar, que foi muito forte na nossa gestão. Então, o Prato do Povo, ele veio muito para isso, né, para aqueles municípios de menor quantidade de habitantes que precisava realmente desse apoio inicial, e o reflexo realmente é o reconhecimento nacional que a gente teve, a redução da insegurança alimentar, fazendo esse combate às desigualdades, onde a gente chega também com o alimento e chega, como disse o nosso governador.
4: Ela tá mal acostumada, ela já recebeu dois
3: o
4: prêmios.
3: Trabalho,
4: o estado que mais reduziu o sistema de pobreza no Brasil,
3: foi
4: e o segundo lugar no Brasil em redução da insegurança alimentar.
0: Pelo WhatsApp 55, quem vai falar com a gente é a Laísa Nascimento, ela é de Aracaju, vamos ver.
5: Olá, meu nome é Laísa e eu tô ligadinha na Rádio FM 55.
0: Arrasou!
5: Tô passando pra agradecer ao meu governador Fábio pelo programa Ser Mais na Sergipana, que num momento de vulnerabilidade, governo do estado de Sergipe, foi maravilhoso, né? Me dando tanto o enxoval como também o cartão do Ser Mais, né? Deus abençoe a cada um de vocês. Não chegam.
4: Aí, tá vendo aí?
3: Amém, Laísa.
4: Mais um programa da nossa gestão que transforma vidas. O reconhecimento você ouve aí, né?
3: A pauta da primeira infância era uma outra pauta. E esse apoio que o governo do estado chega com um cartão de transferência para que ela tenha uma alimentação melhor, para que ela não perca o pré-natal, para cuidar da saúde não só dela, mas da criança também.
0: A nossa equipe parou lá na feira de Itabaiana, porque tinha o Ser Mais feirante e elas queriam falar também.
6: Vocês não têm noção como vai ajudar a gente esse dinheiro.
7: Às vezes o mercadoria não faz o dinheiro, entendeu? E ele já vai ajudar a reter.
4: Essa ampliação do Ser Mais e que a gente fez esse recorte aí dos feirantes, ambulantes também, e é um alcance fantástico, porque às vezes você não faz o dinheiro da feira naquele dia, né? E essa ajuda do cartão, ela beneficia essas famílias, né? São R$200, né, que eles têm para ajudar a pagar o ponto, enfim, né, dessas feiras, e ali também é um sustenta mais.
0: Fábio, Érica, muito obrigado pela participação de vocês e olha, vamos de música.
8: É cinco.

0: aquele recado pra vocês. Siga a gente nas redes sociais e vamos pra rua, que é onde a mobilização acontece. Um grande abraço, valeu.
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0: Agora 12:35, 12:35. Uma ótima tarde para você. E aí, já almoçou? Prepare-se para almoçar com música a partir de agora. Já que hoje é feriado, né? Não temos aí o jornalismo com o foco na verdade do Sandro Carvalho. A gente apresenta para você as músicas que marcaram época, as nacionais e internacionais mais tocadas. Lá do passado, um presente aqui da Educadora para você. Agora almoçando com música. Abra aí as cortinas do seu coração. No palco da saudade, o desfile das mais lindas canções de flashback. Hoje, feriado nacional, dia 7 de setembro, dia em que a gente comemora a independência do nosso país. Desejando a você uma ótima tarde, para você que está almoçando, para você que está tomando umas e outras em algum bar, em algum quiosque, está passeando, né? Para você que está na estrada, poucos comércios hoje estão funcionando, né? Já que hoje é feriado. Se você procurar algum, né? Ainda encontra, né? Atendendo a população. Também não é, né? Pra todo mundo também fechar, né? Aí o que seria do povo, né? Ter o dinheiro, mas não ter onde comprar. É complicado também, né? Muito boa tarde pra você. Direção artística Dilma Oliveira, geral José Arinaldo de Oliveira e do Celina Modesto de Oliveira. Realização Educador FM. Programa que te leva ao passado, ao planeta denominado amor através da máquina do tempo da Educadora FM. Vem com a gente. Embarca nessa viagem alucinante, nessa viagem emocionante. Uma viagem que com certeza fazer você delirar de tanto romantismo, de tanta música boa. 12:37, 12:37, a gente começa mais um programa Almoçando com Música na Melhor.
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0: Você lembra dessa aqui, não? Saudoso de Maia, velho camarada, boa tarde pra você.

linda música, né? Who Cares? Drive. Programa Almoçando com Música, cada uma mais linda que a outra, né? Olha só que música aí, gente. Cearense Raimundo Fagner, Almoçando com Música, Palavras de Amor.

também no programa Almoçando com Música, as nossas primeiras de hoje. Fainer, Palavras de Amor. Tivemos também aqui The Cares com Drive. Adrian Gilberts, Classic. Angélica e Rodrigo Faro, Meu Herói, Tim Maia, participação de Hildon. Velho Camarada. Vou para o intervalo comercial. Já já a gente volta para dar sequência que é o programa Almoçando com Música, o programa que te leva ao passado. Fique ligado que a gente volta já, galera.

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bem? Você confere com a gente agora 1:15, 1:15. Estamos de volta aqui, Educador FM, apresentando para você o programa Almoçando com Música. É o seu almoço com classe, através da 89.5. Pois é, hoje é feriado, muita gente aí nos bares da cidade, né? Nos quiosques. Tomando uma cervejota gelada, mas curtindo aqui o nosso programa. Lembrando que daqui a pouco a gente continua aqui, né? Com o programa que tem a minha e a sua cara também. Meu amigo Gilson do quiosque aqui em Frei Paulo. Um abraço para você, grande Gilson. Ele tá pedindo aí a próxima sequência musical, mandando aí, né, pra... aliás, ele pede aqui a música de Raul Seixas, Tente Outra Vez, dedicando aí para os filhos, né, para todos os seus amigos, amigas também, toda a sua clientela, né, aí no quiosque em frente ao Banco do Brasil aqui em Frei Paulo. Valeu, grande Gilson. Deixa eu mandar um plá aqui legal também e mandar essa próxima sequência para Rosineide, ministra da Eucaristia, lá de Aparecida. Já almoçou, Rosineide? Já deu o almoço aí ao maridão João da 10? Pois é. Vai também para Andréia, para Elnilson, para o Thomas, né? O homem da casa, né, João? Valeu. Vai para a galera que está almoçando agora no bar e restaurante do Edivaldo, lá na Baixa Grande, em São Miguel do Aleixo. Vai para a Crislane Solange, também a Rivanilde. A gente aproveita e manda também aqui essa sequência para o meu amigo. Presidente da Câmara de Vereadores de Aparecida, Zé Lima, para a esposa dele, todos da família também, tá certo? Cadê aqui Fernando? Roberto em Aparecida também tá ligado aqui no nosso programa. Alô, Roberto, aquele meu contato, cara, já foi, já era, viu? Não tenho mais aquele número, não tem mais o número da Claro. O meu número agora é da TIM e eu gostaria de falar com você, meu amigo Roberto.

0: pedir a João da Dezo aí, né, que passe pra gente aí o contato aí, ou o próprio Zé Lima, né, do nosso amigo Roberto, ele que faz parte da administração, faz parte da Secretaria de Esportes aí de Aparecida, tá certo, Roberto? Um abraço aí pra você, meu irmão. Confira com a gente agora 1 da tarde, mais 17 minutos, 1:17, Educadora FM. Vamos atender então o nosso amigo, o nosso amigo Gilson do quiosque, né? Grande Gilson, um abraço aí pra você, meu irmão. Gilson do quiosque em frente ao Banco do Brasil, ele pediu e a gente toca.
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0: Raul Seixas, tente outra vez.

Muito bem, confira com a gente aqui em Frei Paulo, 1h20, 1 da tarde, 20 minutos, programa Moçando com Música, tocando as melhores do passado, de presente pra você. Vamos aqui com Angles, Hotel Califórnia.

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1:38, 1:38 aqui, Educador FM. Programa Almoçando com Música nesse feriado do 7 de setembro, né? Para deixar aí o seu começo de tarde mais, né? Mais romântico, com certeza, né? Parabéns a você, né? Que hoje completa mais um ano de vida. Todas as felicidades. Com certeza, para vocês que estão aniversariando. Olha, o pessoal mandou um áudio aqui. Parece que é marrudo, né? Não tô conseguindo abrir, infelizmente, né? O celular aqui acabou descarregando. Pessoal, deixa descarregar aqui o nosso aparelho aqui da emissora, né? E dá nisso aqui, né? Ele vai botar para carregar aqui pra gente utilizar no próximo programa, tá bom? 1:39, programa Almoçando com Música, uma festa do romantismo aqui na Educadora FM. Olha que música linda, gente. Luiz Augusto, A Noite Mais Linda.

Lucas com José Augusto aqui no Almoçando com Música. Você curtiu aí? Hey! Agora 1h47, vamos trazer então aqui a última do nosso programa Almoçando com Música de hoje, galera. Roberto Carlos. Hoje quem está aniversariando é o nosso amigo Branco do Queijo. Todas as felicitações aí para o grande Branco do Queijo. Recebemos parabéns das irmãs, dos irmãos, de toda a família que é enorme, né? E da Delma também, com certeza. Valeu, grande Branco. Parabéns a você. Muita paz, saúde. O resto é resto, viu? Roberto Carlos.

Muito bem, a última de hoje, almoçando com música. Seu almoço com classe aqui pela Educadora FM, Roberto Carlos. Custe o que custar. Duas com José Augusto, Rei e A Noite Mais Linda. Roberta Miranda, Duas Taças. Tivemos Engels, Hotel Califórnia. Raul Seixas, Tente Outra Vez. Fagner, Palavras de Amor. The Cars, Drive. Adrian Goertz, Classic. Angélica e Rodrigo Faro, Meu Herói. Tim Maia e Hildon, Velho Camarada. O nosso Almoçando com Música fica por aqui para voltar um outro dia, quem sabe, né? Valeu, gente. No próximo feriado, vamos dizer assim, né? Fique ligado, não saia daí. A gente volta depois de um breve intervalo comercial. Para começar aqui o programa que tem a sua cara, o programa que vai tocar de tudo um pouco para você curtir de montão. Não sai, hein? Prometo voltar daqui a pouquinho, segura aí.

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Muito bem, para você conferir com a gente agora, 2:01. Pois é, galera. Olha a gente chegando de novo, hein? Então faz o seguinte aí, passe a mão no volume.

0: programa que tem a sua e a minha cara também. Hoje, feriado, 7 de setembro de 2026. Direção artística é Dilma Oliveira Geral, José Arinaldo de Oliveira e do Celina Modesto de Oliveira. Realização da melhor.
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0: Da rádio que cresce com você, né? Que não vive sem você, nem você sem ela. Que está um passo à frente na era da comunicação. A rádio também que é indispensável para o seu dia a dia. E aí, nesse feriadão, tá fazendo o quê? Tá tomando todas? Vamos lá fora? Pois é. E a gente faz um clima legal pra você de agora até as 4 da tarde. O melhor da música brega, jovem música sertaneja, o sertanejo universitário, o samba, o pagode, o forró, o arrocha, o axé, o som nacional e internacional, a música tema da sua novela preferida. Também tem espaço pra matar a saudade, né, gente? Afinal de contas, o que toca você, é claro que eu também toco aqui. A partir de agora, o som da Educadora FM apresenta o programa que tem o meu nome, leva o nosso nome, mas que tem a sua cara, ou seja, programa que parece com você até demais. Você em casa, você no trabalho, você descansando, você almoçando, você na estrada, seja no caminhão, na carreta, no táxi, na Topic, no ônibus, no carro particular, você na cidade grande ou pequena, longe ou perto, você no povoado, no rincão, no vilarejo, você que nos ouve também aí, na chácara, na fazenda, no sítio. Seja você quem for, esteja você onde estiver, com certeza, né? Se tá com a gente aqui, tá bom demais. Tá beleza pura, né, gente? 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
2: Boa tarde, Fernando Barbosa. Uma boa tarde. Ei, Branco do Queijo, hoje está completando ano. Passa aí uma música para ele.
0: Todas, uma só, não todas.
2: É Neide, aqui do Conjunto Mião.
0: Certo, tá, Neide. Falando. Então, todas as músicas aí pro nosso amigo Branco. E hoje deve tomar todas também. Todas as músicas para você. Grande Branco, completando idade nova. Muita paz, muita saúde, bicho. Recebemos parabéns, inclusive, da esposa Delma, né? Parabéns é para o grande Branco do Queijo, aniversário antes do dia. Agora 2:06, 2:06. Aumente o volume.

0: E para começar, diferente de tudo e de todos, como sempre, a gente hoje começa com Mamonas Assassinas.
1: É o top de quatro, já vai! Já vai!
0: Pelados em Santos. Boa tarde, Sergipe. Boa tarde, você. Boa tarde, Brasil.

Tá aí então, Murilo Huff, participação especial, não, né? Lauana Prado, rapaz, com a participação, agora sim, de Murilo Huff. E o sucesso que você curtiu foi Pra Você Lembrar de Mim. Vamos aqui de Mano Batidão, Pedido de Socorro.

0: Planeta de Cores. Porrozão Tropicália. Educador FM nesse feriadão, fazendo um clima legal pra você até às 4. Parabenizando aí o nosso amigo Branco do Queijo, hoje completando da de nova, recebendo os parabéns aí de toda a família. Pois é, sendo abraçado aí pelo papai, né, seu Gileno do Bode, né, recebendo os parabéns aí também do nosso amigo Gilton do Bode, né, do Cidinho, da dona Neide, é muita gente, né, a família é enorme, né. Então, um abraço aí para o grande Branco do Queijo, recebendo os parabéns também da nossa amiga Galega. Deixa eu ver se eu encontro aqui a relação, rapaz, da família, pra gente falar em um e não falar nem em outro, nos outros, né? É complicado, né? Então, vamos lá. Grande Branco, aniversariante do dia. Muita paz, muita saúde, cara. E que esta data se repita por muito tempo, viu, Branco? Tudo de bom aí, meu irmão. Aqui, encontrei, vamos lá. Pois é, recebemos parabéns aí do seu Gileno do Bode, das irmãs Neide, Selma, Zelda, Galega, Maricélia, Adriana, Rose, Cleide, Ana, Selma e Angélica. E dos marmanjos também, né? Cidinho, recebemos parabéns aí, inclusive, aí da Genivalda, da esposa do Cidinho. Também de Emerson e Anderson, recebendo os parabéns do Gilton, do Val, do Coco, do Branco, é que tá aniversariando, cara. Do Bimba, de Minas Gerais, do Marcones Portela, enfim, né, e de todos os sobrinhos, família enorme, né, de sobrinhos, sobrinhas, todo mundo aí da família. Valeu, grande Branco, parabéns a você, muita paz, muita saúde. Hora, galera, de abrir o baú pra matar a saudade.
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0: Para matar a saudade, música de 1986. Faz tempo, né? Mas é tipo vinho, quanto mais velho, melhor. Peninha, amo você.

0: saudade, música do Peninha de 1986. Amo você. Vamos a um rápido intervalo comercial. Daqui a pouquinho tem mais. Aguarde aí, viu? A JR Atacadista em Itabaiana informa a hora certa. Confira com a gente aí, galera. Vamos embora. Agora, 2:30.
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0: bem, estamos de volta aqui na melhor 2h38. Vamos embora, vamos seguindo aqui. 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Desculpa aqui, viu, a gente com dois sentidos aqui. 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Agora 2h42, vamos aqui, parabenizando aqui o nosso amigo Branco do Queijo, completando idade nova, hoje é dia de Branco tomar todas, né, Branco? Beleza, boa tarde, amigo, quero oferecer aí a próxima sequência da sua programação para Dr. João Eloy, secretário de segurança, né? Para Zé Luiz, né? Para Otávio, para Luciene, Cauã, Nado e para todos os buraqueiros de Porto da Folha, Sina Clécio Transportes. Abraçar aqui também o nosso amigo Palitinho, né? Palitinho aí em Porto da Folha, também ligado com a gente, né, Palitinho? Vamos lá.
1: Boa tarde, Fernando Barbosa, que é Pepo.
0: Fala, Pedrão.
1: Que era música, torcedor, para oferecer a meu pai Givaldo e a amiga da Mercearia Dias e uma amiga de Delcio, que estou aqui no Manuíno, para oferecer a dona Ana. Estou aqui na sintonia, na Rádio Boa.
0: Valeu então, meu amigo. Valeu, Pedrão. Pedrão, eu procurei aqui uma de torcedor, toquei naquele dia, eu já não tô encontrando mais, mas eu vou mandar essa próxima aí pra você, viu? Você vai gostar da música. Música muito bonita de Paulo, da dupla de Paulo e Paulino, tá certo? Então vamos lá, fala aí.
2: Boa tarde, Fernando da Bola, boa tarde, Renan. Toca aí, amigo, quando ali nossa até tá chico, amiguinho. A voz da barba, mano. Até tá aí na ruinha. Não pedi pra eu falar nele aí. E o Pinino, né? E pra Nino. E pra todos os ouvintes, valeu aí.
0: Confira com a gente agora, 2:43, aqui na Melhor.
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0: Hora de música boa. Alô, Pedrão Namorador, essa aí vai pra você, garoto. Quem é fã dessa música, a Genivalda, vai pra ela lá em Carira. Tá curtindo também a nossa programação. No Céu dos Braços Teus, de Paulo e Paulino.

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Mas é, a gente continua aqui, firme e forte, viu? Pois é, vamos nessa, vamos que vamos. Daqui a pouquinho vou mandar uma sequência aqui, né? Uma próxima sequência para os pedreiros, serventes, pintores, pessoal da construção civil, né? Hoje o pessoal pegou aquela folgazinha, graças a Deus, né? Valeu, galera. Muito bem, nós vamos seguindo. 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Lembrando que às terças e quintas, aqui na Educadora, tem conexão.

0: 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É, mandar um alô aqui pra Gilberto, na mercearia dele ali na rua Mário Lobão, né? Inês, a esposa e os filhos Gustavo e também Yasmin. Deixa eu mandar um plá aqui legal também pra Nininha, Toninho, né? Seu esposo, alô Aline, alô Cassiane, a Cássia, Antônio Carlos, lá no bairro Cedro, né? Pessoal que não perde aqui os nossos programas. Quero mandar aí a próxima sequência para os pedreiros, ajudantes que estão de folga hoje, né? Mas sempre tô na ativa, né? Linha Pedreiro e Marquinhos, Beton, Sandro Hiroshi, Valtinho. Tá se recuperando bem, né, Valtinho? Pois é. Cláudio, Ginaldo, Cabelote, Mário de Aloísio, George, Roberto, Sávio, Dilson da Serra, quem mais aqui? Marquinhos do Coco, Ricardinho Trepeça, Chupinha, Carlinhos de Eliette, Dainha, Binho de João Nogueira, Binho de Carlinhos de Tio Germínio, Walter Pedreiro também. Quem mais aqui? Gerri, Val, cunhado de Sandro Hiroshi, Polaco, Vaninho, Nito, né? Anderson, Mericas, Santinho, Buega, Agenilson, Ezequias, Luciano, Betinho, né? Betinho das meninas aqui de Frei Paulo, né? Filho de Dona Veraldina e do saudoso Eliseu, Carlinhos de Laelson, né? Bidá, Beto Pintor, Francisco de Juca, Jaque, todo mundo aí da construção civil, a gente manda essa próxima sequência para vocês aí, viu? Agora, 3 da tarde, mais 15 minutos, 3:15. Antes da próxima sequência, tem áudio da galera parabenizando aqui mais uma vez o Branco do Queijo, né, gente?
1: Tá Fernando Barbosa, manda aí a música aí, Furacão do Brega, qualquer uma delas. Oferecida aqui pra Bi, Canarinho, então da Palma, que aí minha mãe Ribeirópolis. Volta pra lá, nós tá aqui, Nossa Senhora Aparecida.
0: Beleza, tem mais gente aqui. Fala, Dona Neide.
2: Fernando Barbosa, uma boa tarde. Ei, Branco do Queijo está...
0: Sim, caiu o sinal aqui de Dona Neide. Vamos lá, fale.
2: Ei, Branco do Queijo está completando um ano. Passa aí uma música pra ele, viu? Oferecendo a ele. É Neide, aqui do Conjunto Minhão.
0: Tá certo, tá, Neide. Parabéns aí para o Grande Branco. Hoje vai tomar todas. Pablo, imprevistos.

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0: Imagina Eu. Sucesso aí de Eduardo Costa aqui na melhor de todas. A JR Atacadista em Itabaiana informando a hora certa, galera. 3:32, a gente volta já já.
1: Já já, Fernando Barbosa vai estar de volta. Não mude de sintonia.

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você confere com a gente. 3h42. Daqui a pouquinho tem suplemento musical sertanejo pra você, viu? Daqui a pouquinho o Genésio Souza vai estar por aqui tocando as melhores sertanejas pra você curtir aí, viu? Muito bem, vamos seguindo, galera, no oferecimento da Madeireira e Material de Construção São Jorge. 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Vamos trazer aqui mais uma sequência, mais uma vez parabenizando aí o nosso amigo Branco do Queijo, né? Completando idade nova. Alô, Branco, já tomou quantas, bicho? Branco bebe numa usura da gota, velho. Pois é, a cada 30 segundos, não é possível. Ô, fida, bicho é usurento, viu, velho? Muito bem, vamos que vamos, de Zé Vaqueiro e Xande Avião, Que Pancada de Mulher.

Flávio José, copo d'água. 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Assim, galera, que a gente vai colocando aqui um ponto final em mais um programa que tem a sua cara, né? Com certeza. Faltando 3 minutinhos no programa de hoje, você também curtiu aqui Taim Tiago, né? Ensina-me, Chito de Chororó, Seu Amor é Minha Estrada, Zé Vaqueiro e Xande Avião, Que Pancada de Mulher, Eduardo Costa, Imagina Eu, Rolo Iglesias para Matar a Saudade, Com a Mesma Piedra. Tivemos também Priscila Sena, Te Amar, Pablo Imprevistos, Tairone, Um Beijo por Minuto, e quem mais aqui? Fernando, Não Toque Essa Música, com Adeline Nascimento, Filé do Brega para Você, de Paulo e Paulino, No Céu dos Braços Teus, Mano Batidão, Pedido de Socorro, Peninha para Matar a Saudade, né? Amo Você, Forrazão Tropicália, Planeta de Cores, Lauana Prado e Murilo Huff, Pra Você Lembrar de Mim. Tivemos também Paula Fernandes, Música Nova, Amar de Novo. Tivemos aqui a primeira de hoje com Mamonas Assassinas. Pra começar sempre assim, né? Diferente de tudo e de todos, hoje com a música Pelados em Santos. A todos um forte abraço, um bom fim de tarde e uma noite maravilhosa que daqui a pouquinho tá chegando por aí. Vem na sequência muita música boa, suplemento musical sertanejo. Quem vai tocar o barco aqui a partir de agora é o nosso amigo Genésio Souza. A todos um abraço e até amanhã, se Deus quiser e Ele há de querer. Alcimar Monteiro aí, ó, morena linda. Tchau, gente. Até amanhã, se Deus quiser.

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1: Em nome do Pai, do Filho e do Espírito Santo. Amém. O anjo do Senhor anunciou a Maria e ela concebeu do Espírito Santo. Ave Maria, cheia de graça, o Senhor é convosco. Bendita sois vós entre as mulheres e bendito é o fruto do vosso ventre, Jesus. Santa Maria, Mãe de Deus, rogai por nós, pecadores, agora e na hora da nossa morte. Amém. Eis aqui a serva do Senhor, faça-se em mim segundo a vossa palavra. Ave Maria, cheia de graça, o Senhor é convosco. Bendita sois vós entre as mulheres, e bendito é o fruto do vosso ventre, Jesus. Santa Maria, Mãe de Deus, rogai por nós, pecadores, agora e na hora da nossa morte. Amém. E a palavra se fez carne e habitou entre nós. Ave Maria, cheia de graça, o Senhor é convosco. Bendita sois vós entre as mulheres, e bendito é o fruto do vosso ventre, Jesus. Santa Maria, Mãe de Deus, rogai por nós, pecadores, agora e na hora da nossa morte. Amém. Rogai por nós, Santa Mãe de Deus, para que sejamos dignos das promessas de Cristo. Oremos. Infundi, Senhor, em nossos corações a vossa graça, para que, conhecendo pela anunciação do anjo a encarnação do vosso Filho, Jesus Cristo, Senhor nosso, cheguemos por sua paixão e morte de cruz à glória da ressurreição. Por Cristo nosso Senhor. Glória ao Pai, ao Filho e ao Espírito Santo, como era num princípio, agora e sempre. Amém. Ó Maria concebida sem pecado, rogai por nós que recorremos a vós.
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2: Olá, queridos irmãos e irmãs, povo de Deus, eu, Padre Paulo Lima, estou chegando aqui na programação e convido você a acompanhar comigo agora o Evangelho para esta segunda-feira, 7 de setembro, hoje, comemorando a independência do Brasil. Rezemos pela nossa pátria, pelo nosso país, não é verdade? O Evangelho que nós vamos refletir hoje é o de Lucas, capítulo 6, versículos dos 6 ao 11. Acompanhe comigo agora. O Senhor esteja convosco, Ele está no meio de nós. Proclamação do Evangelho de Jesus Cristo segundo Lucas. Glória a vós, Senhor. Em outro sábado estava ali um homem cuja mão estava seca. Os escribas e os fariseus espreitavam Jesus para ver se curaria no sábado e assim encontrar de que acusá-lo. Mas ele disse ao homem: levanta-te e fica de pé no meio. Ele levantou-se e ficou de pé. Então Jesus lhes disse: eu vos pergunto, é permitido no sábado fazer o bem ou fazer o mal, salvar uma vida ou destruí-la? E percorrendo com o olhar todos que estavam a seu redor, disse ao homem: estende tua mão. Ele o fez e ficou restabelecida sua mão. Eles, porém, ficaram furiosos e discutiam juntos sobre o que poderiam fazer a Jesus. Palavra da salvação, glória a vós, Senhor. Olha, queridos irmãos e irmãs, povo de Deus, você que nos escuta nesse momento, quantas vezes você já foi mal interpretado e a vontade de Deus, o segredo acaba por alimentar a mesquinhez humana. O sábado, tempo de agradecimento, de respiro, lembra que o povo de Deus foi escravizado e por Deus foi libertado. A lembrança da libertação da escravidão enche o dia de alegria. É o dia que faz bem ao ser humano. Não faz mal, nem faz o mal. Então, no sábado ou no domingo, Jesus cura ou não a mão daquele homem que estava seca. Podia até deixar para um outro dia, mas a necessidade era maior. A gente entenda como a própria palavra de Deus diz: o sábado foi feito para o homem e não o homem para o sábado. Desça agora sobre você, a sua casa, a sua família, a bênção do Deus Todo-Poderoso, em nome do Pai, do Filho e do Espírito Santo. Fica com Deus, a gente se encontra aqui meditando a palavra do Senhor. Até lá.

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2: Amados irmãos, irmãs em Cristo, boa noite. Estamos iniciando mais um Momento Cristão, levando mensagens ao seu coração. 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Hoje, como sempre, às segundas-feiras, o programa Momento Cristão, falamos para os nossos irmãos cristãos espíritas, lembrando sempre que podemos até divergir nas religiões, porém, somos obrigados a convergir em Deus. Para que possamos abrir o nosso programa da noite de hoje, queremos convidar o nosso sonoplasta para que possa nos brindar com uma mensagem de paz. Logo depois, ouviremos uma belíssima canção. Daqui a pouco estaremos de volta para a segunda parte do programa Momento Cristão, levando mensagens ao seu coração.

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Quero que você me prometa que, se algum dia isso acontecer, me deixará levar o bem mais precioso que eu tiver então. O noivo riu, achando bobagem o que ela dizia. Mas a moça não ficou satisfeita enquanto ele não fez a promessa por escrito e a assinou. Casaram-se. Decididos a melhorar de vida, ambos trabalharam muito e foram recompensados. Cada novo sucesso os fazia mais determinados a sair da pobreza e trabalhavam ainda mais. O tempo passou e o casal prosperou. Ambos conquistaram uma situação estável e cada vez mais confortável e finalmente ficaram ricos. Mudaram-se para uma ampla casa, fizeram novos amigos e se cercaram dos prazeres da riqueza. Mas, dedicados em tempo integral aos negócios e aos compromissos sociais, pensavam mais nas coisas do que um no outro. Discutiam sobre o que comprar, quanto gastar, como aumentar o patrimônio, mas estavam cada vez mais distanciados entre si. Certo dia, enquanto preparavam uma festa para amigos importantes, discutiram sobre uma bobagem qualquer e começaram a levantar a voz, a gritar, e chegaram às inevitáveis acusações. "Você não liga para mim", gritou o marido. "Só pensa em você, em roupas e joias. Pegue o que achar mais precioso, como prometi, e volte para a casa dos seus pais. Não há motivo para continuarmos juntos." A mulher empalideceu e encarou-o com um olhar magoado, como se acabasse de descobrir uma coisa nunca suspeitada. "Muito bem", disse ela baixinho. "Quero mesmo ir embora. Mas vamos ficar juntos esta noite para receber os amigos que já foram convidados." Ele concordou. A noite chegou. Começou a festa com todo o luxo e a fartura que a riqueza permitia. Alta madrugada, o marido adormeceu exausto. Ela então fez com que o levassem com cuidado para a casa dos pais dela e o pusessem na cama. Quando ele acordou na manhã seguinte, não entendeu o que tinha acontecido. Não sabia onde estava. E quando sentou-se na cama para olhar em volta, a mulher aproximou-se e lhe disse com carinho: "Querido marido, você prometeu que, se algum dia me mandasse embora, eu poderia levar comigo o bem mais precioso que tivesse no momento. Pois bem, você é e sempre será o meu bem mais precioso. Quero você mais que tudo na vida, e nem a morte poderá nos separar." Envolveram-se num abraço de ternura e voltaram para casa mais apaixonados do que nunca. O egoísmo muitas vezes nos turva a visão e nos faz ver as coisas de forma distorcida. Faz-nos esquecer os verdadeiros valores da vida e buscar coisas que têm valor relativo e passageiro. Importante que no dia a dia façamos uma análise e coloquemos na balança os nossos bens mais preciosos e passemos a dar-lhes o devido valor.

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1: Queremos abraçar aos nossos estimados ouvintes em Itabaiana, Etinho de Tuxal e sua esposa Maria do Carmo, Zé do Boteco e Dona Wanda, Lula e Simone, Boinho e Família, Aguinaldo Sapateiro, Esquerdinha do Mercadão, Zé Luiz e Nonota, Maria e Gerino, Betinho e Família no Povoado Vermelho. Também abraçamos a João de Benizo e Zefa no Povoado Caraíbas, Vânia e Gia em Itabaiana, e também o casal amigo Zé de Beto Mototáxi e a minha querida companheira de imprensa Célia Farias. Em Frei Paulo, abraçamos ao seu José Arinaldo de Oliveira e Dona Lucelina, esse casal maravilhoso, Zacarias da padaria e todos os demais familiares, Lurdinha Helena do sindicato e toda a família Ângelo, Fátima, Vânia, Neguinho do Café e todos os demais familiares, tia José Fabinho, Zá e seu filho Guilherme, o Gui namorador, Zé da Gata e sua esposa Creuza, Jabá e família. Em nome destes, nós abraçamos a toda a comunidade Frei Paulistana. Em Alagadiço, abraçamos ao seu Antônio Pembe, Dona Marlene, Zezito dos Porcos, Salsicha da Topique, Tiago do Terço dos Homens e todos que fazem esse segmento, estendidos aos familiares, seu Messias e família, Vicente das Bananas, também extensivos à família, em nome de toda a comunidade do Alagadiço, no Catuabe, Chiquinho Aboiador e Lisete, no Barro Branco, Sanja e seus familiares. Abraçamos também na comunidade de Pinhão ao nosso querido companheiro, o Samuel da Topique, e também o nosso querido amigo Eduardo Marques. Em nome destes, nós abraçamos a todos os familiares extensivos a toda a comunidade do Pinhão. Em Carira, nós abraçamos Abel, Cício, JR, o Raimundo, Gilberto de Marotinha, nosso querido companheiro Wilson Cunha, 51, como é bastante conhecido, além do Preguinho, eletricista, Toninho Carteiro e todos os demais familiares. Alô, Dona Maria Dória, Valmir, da Topique, todos os seus familiares. Por falar em Topique, eu abraço a todos os nossos irmãos topiqueiros, em nome do Paixão, Paixão da Topique, também sintam-se abraçados na cidade de Carira. Família Machado, Bosco, Margarida, Diogo, Diego e Felipe, ainda abraçamos a todos, a Peninha, a Ailton, enfim, todos os nossos colegas, alô Pedro do Banco, a todos os nossos colegas aí da região do Carira. Abraçamos ainda a família do saudoso Jaconias, que também é nosso ouvinte. Carlinhos taxista, em nome de todos os demais taxistas, sintam-se também abraçados. Queremos abraçar ainda na comunidade do assentamento Santo Antônio, seu Gessília e Dona Creuza, seu Augusto e Dona Nilra e também Dona Santinha, a mãe do seu João, extensivos a todos os familiares. Alô Branco do Trator, Fernando, essa galera aí do Ponto Legal do Mamãozinho.
2: Queremos abraçar em Pedra Mole ao Aloísio e todos os seus familiares, e também ao André, a sua mãe, e a todos os demais familiares em Pedra Mole. Sintam-se todos abraçados, a comunidade pedramolense, em nome do citado.
3: Ainda em Carira, abraçamos ao Célio, Célio da Arena, esse espetáculo belíssimo que Carira tem para os seus jovens, também ao Galego do Bar e o nosso querido amigo João de Gadé. Em nome destes também abraçamos a todos os carirenses.
4: Ainda em Frei Paulo, na Serra Redonda, Queremos abraçar o casal amigo Bacana e sua esposa Maria, em nome de toda a comunidade da Serra Redonda. Ainda em Itabaiana, abraçamos fraterno e carinhosamente a família do saudoso Tonho de Preta. Em nome da Eliana, da Suzete, de todos os demais, nós abraçamos essa família maravilhosa, desse homem de bem que nos deixou na nossa ótica prematuramente, mas que Deus tudo sabe. Em Pedra Mole, ainda queremos abraçar ao Isaqueu, filho do Zé Augusto de Loló, e a todos os seus familiares. Alô, Zé Augusto, muita paz para todos os seus munícipes. Em Pião, queremos abraçar também ao nosso querido secretário Bonfim e toda a sua família e a comunidade pionense. Em Carira, ao novo point, o point do encontro dos amigos, aí na farmácia do Aurélio, nós queremos abraçar a todos que compõem essa turma de amigos, ao seu Joãozinho, enfim, em nome do seu Joãozinho, a todos que compõem o point

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1: Amados irmãos e irmãs em Cristo, estamos de volta do programa Momento Cristão, levando mensagens ao seu coração, para que possamos nos sintonizarmos com o alto, sempre em nome da Madeireira São José, onde você encontra caibros, ripas, portas, caixões, tudo para a sua construção em telhas e madeiras, você encontra na Madeireira São José, Organização Léo, o popular Patianca. 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
1: Amados irmãos e irmãs, estamos de volta para agradecer a todos pela honrosa audiência. Lembrando que amanhã, às 18 horas, estaremos de volta para mais um Momento Cristão, levando mensagens ao seu coração. 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
1: Oi, turma! Alegria da alma faz os belos momentos da vida. Muito boa noite! Hoje é segunda-feira, dia 7 de setembro de 2026. Dia da Independência do Brasil. Isso, hoje é feriado nacional. E eu parabenizo a você hoje, completando mais um ano de vida. Agora são 20 horas 11 minutos. 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Está entrando no ar mais um programa Sucessos da Noite. Músicas de bom gosto para pessoas de bom gosto como você. Notícias, esportes, entretenimento e muito mais. Eu sou Carlos Alberto Cacaia. Estaremos juntos até a meia-noite. Até lá, você pode ligar e participar pelos telefones 9 98 43 41 09 9 98 28 05 77. Você também pode acessar a internet www.radioeducadoradefreipaulo.com.br. Você acessa o aplicativo da Educadora. Os áudios e as mensagens você envia para 99 40 16 91. É isso aí, meus amigos. Vai trabalhar comigo na direção artística é Dilma Oliveira. A geral é de José Arinaldo de Oliveira e Dona Dulcelina. Ó, adjuvante de hoje, o Jorge da Serra Preta. É isso aí, Carlos Alberto Cacaia com vocês até a meia-noite. Mandando muita música bonita pra você curtir através da sintonia 89.5, a rádio que cresce junto com você. Lembrando que às 9h30 programa Momentos de Amor, a melhor maneira de dizer eu te amo. E às 23 horas tem programa O Melhor da Nostalgia. 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E depois de meia-noite tem música sem parar. É uma atrás da outra.

0: 13 minutos depois de meia-noite, é música sem parar, é uma atrás da outra. Já tem gente na linha? Tem sim, já tem gente na linha. Alô do telefone, boa noite.
1: Boa noite.
0: Alô, boa noite.
1: Boa noite.
0: Ô, oh, agora sim, agora falou forte. Comeu a farofa, tava fraca não, tava forte, era de jabá hoje.
1: E agora eu posso falar forte.
0: E aí, Valduilson? O que é que você manda no programa, Valduilson?
1: Só quero um sucesso de Cristiano Neves.
0: Cristiano Neves oferece pra quem?
1: Pra você, sua família, pra meu filho e minha família, pra seus olhos, Carlos Leite, pra o Gol da Barraca, pra Gilvânia, Rita da Silva, pra Bandida, pra o Adelso, pra o pai da Raquel, pra Zé de Moisés, Geraldinho Cruz das Graças, pra Fátima Dora, pra Salete, pra Maria José, pra o Naldinho Almeida, Carlinhos Almeida, pra o Edivan, pra Beta e Pedregão, Gilmara Galega, Amanda, Alex de Pinhão e pra todos os amigos e amigas. Tchau e obrigado.
0: Valeu, Valdeus, obrigado e tchau e obrigado. Já tem gente na outra linha. Alô do telefone, boa noite.
2: Boa noite, meu grande amigo Carlos Alberto, Cacaia.
0: Vá hoje curtir o 7 de setembro, né, velho?
2: Hoje foi, Cacaia.
0: Curtiu legal, Val. E aí, Val, o que você manda? Viu,
2: Cacaia. Hoje é o destino do 7 de setembro.
0: É verdade, rapaz. O que é que você manda no programa?
2: Cacaia, eu vou pedir essa mesma aí que o Valdeus já pediu.
0: Uhum. Oferece pra quem?
2: Vou oferecer, Cacaia, pra você, sua esposinha minha, sua filhinha, sua neta, pra o Valdeus, pra me ver aparecida. Todo mundo de Aparecida, aqui

0: nosso amigo aí do Padre Matheus, com a esposa dele, Gedalvo.
1: Ok, valeu, Zé.
0: E nosso amigo Olavo, né? Olavo, pra não esquecer de Olavo. Maria Odete, os filhos, os três filhos dele. E pra todos ouvintes, tá? Muita gente. Já tem gente na linha aí que nós já estamos escutando o telefone tocando.
1: Ok, Val, obrigado pela...
0: Deus abençoe, boa noite, abençoado.
1: Amém a nós todos. Alô do telefone, boa noite. Caiu a ligação, rapaz. Pode ligar, telefones liberadíssimos aí pra você discar pra gente, né? Enquanto isso, vai ligar, se não for ligar agora, já vou tocar música e vocês só vão ligar depois do intervalo comercial, tá bem, gente? Eu começo de montão, trazendo aí Cristiano Neves pra Val da Barraca e também pro Valdo Wilson no Canidé.

É isso aí, meus amigos, começamos muito bem aí, você curtiu aí, Evaldo Braga, taxista do amor, ouviu também na Vitória Água Viva, Alexandre Pires, foi um pupurri maravilhoso e a primeira do módulo, Mulher com Cristiano Neves. Agora, 8 horas e 30 minutos, eu volto daqui a pouquinho depois dos comerciais.

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0: Agora em Frei Paulo são 20 horas e 39 minutos, 8 da noite e 39 minutos. 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Vamos partir para o nosso já de telefone. Alô do telefone, boa noite.
1: Oi, Cacá, boa noite.
0: É o Daniel.
1: É ele.
0: Daniel Luiz Pinheiro.
1: É ele mesmo.
0: Manda aí as ordens, Daniel.
1: Ô, Cacá, tem como você passar a música com placa luminosa?
0: Se tiver na régua aqui, eu passo.
1: Pronto. O nome da música é Volta Pra Casa.
0: Placa luminosa.
1: E o nome da música é Volta Pra Casa.
0: O nome da coisa é placa luminosa mesmo, é? Essa tá bem, né?
1: É, já faz muito tempo, é de sucesso da tarde.
0: Volta Pra Casa.
1: É o nome da música.
0: Vou procurar, se encontrar eu toco ela, tá bom?
1: Pronto, ofereço pra você, sua esposa, para a Valda Barraque Lucas, para a Fátima Lito, para a Beta, para a Rita da Silva, para a Gilvânia, para a José na Portelinha, para Pita aí na Rua Marechal Floriano Peixoto, para Gorete Dantas, para Andréia, que trabalha na Cacionadinha, para a Bandida aqui em Itabaiana e para todos que estão na escuta, viu, Tacai?
0: Valeu, valeu, obrigado pela sintonia.
1: Valeu, Tacai, um bom restinho do feriado.
0: É, o feriado praticamente acabou, né?
1: É, já acabou, aliás, né,
0: Tacai? Valeu, ok.
1: Valeu,
0: Tacai, tudo é tu. Outra linha, tem gente na outra. Alô do telefone, boa noite.
2: Boa noite.
0: Eita, falou forte agora o homem, viu? Baixa o volume do rádio um pouquinho aí, Ailton.
2: Baixa a rádio.
0: Dá no microfone aí, fica, sabe, sumindo aí.
2: Tá bom agora.
0: Melhorou.
2: 90% e
0: 10%. Eita, sofrimento, rapaz.
2: Você tá bom, rapaz?
0: Eu tô aqui na luta, graças a Deus, interagindo com vocês. Você tá bom?
2: Levando a vida até o que Deus quiser, né?
0: É verdade.
2: Eu também, graças a Deus.
0: Quem manda tudo é Deus nessa vida da gente.
2: Tô aqui deitado, sabe?
0: Uhum.
2: Os braços sofá.
0: Não, já dava tá por aí, não me engano.
2: Tá.
0: Ah, eu sabia que ela tava por aí, rapaz.
2: Tá, mas ela tá no sofá de um e outro.
0: Poxa, o que foi que houve assim? Que desprezo é esse, pai?
2: É porque o sofá não cabe os dois, não.
0: Ah, entendi agora.
2: Só cabe um.
0: Só cabe... É um sofrimento danado, né, rapaz? E aí, você quer ver que música?
2: É, Gola Manchada.
0: Valeu-me Nossa Senhora.
2: Agora, Chico Reis, Paraná.
0: Gola Manchada.
2: Vou oferecer pra a Genalva, pra seu Valduíça, falou de mim hoje, esqueceu de mim.
0: Oi, tá vendo?
2: Pra Sérgio Ivan Boiadeiro, pra Salento de Glória, pra Giovânia, pra Vada Barraca, pra você, pra Demo Mota.
0: Zé Augusto.
2: Pra Zé Augusto. Isso. Pra Olavo. Pra Miguel da Loja.
0: Uhum.
2: Pra Tony de Pau Ferro. Pra Teninho dos Milagres. Pra Cuscuz.
0: Oi, Cuscuz.
2: E pra Raquelzinho, pro pai dela. E pra todos os ouvintes. E boa noite até daqui pra pouco.
0: Ok, aí, valeu, obrigado aí pela.
2: Valeu, meu amigo Cacá.
0: Tchau, eu vou pra outra linha, tem gente na outra linha, alô do telefone, boa noite.
3: Boa noite, Cacá.
0: A Givânia,
3: Oi, Cacá, vamos.
0: Isso aí é remédio pra sarada.
3: É não, Cacá, tá aqui na casa. Tá aqui na casa da minha amiga Cláudia, vim comer abóbora e girimum com leite, olha.
0: Na casa de quem?
3: De Cláudia.
0: Cláudia?
3: Uhum.
0: Tá vendo aí? É pertinho, né?
3: Aquela menina me chamou pra comer a canjica naquele dia, o cuscuz com leite, lembra?
0: Eu lembro. Olha que vidão, hein?
3: Tá vendo? O vidão. Diga. Aqui é a xícara, ó.
0: De novo. Agora escutei, agora sim.
3: Mesmo,
0: saiu no rádio, agora saiu no rádio. E aí, que é que música?
3: Queijo, amendoim, castanha. Não é fraca não, menina, viu?
0: Rapaz, é brinquedo
3: bem
0: não.
3: Bem cozinhada.
0: Abóbora com leite é bom, viu?
3: É, a grela botando leite não, porque o leite já tá fraco.
0: E é? Então tem piaba dentro.
3: É, desse jeito é piaba. De jeito é mais direto pra Ribeirão.
0: Se tá fraca assim. E aí, qual é a música?
3: Então, R$10 pra tocar. Já tocou Amado Batista hoje ou não?
0: Ainda não.
3: Então, toca aquelas, esses Olhos Verdes, pode ser?
0: Olhos Verdes, pode sim. Uhum. Vai pra quem?
3: É, vou oferecer aqui pra Cláudia e o esposo dela, Nilce. Pra meus pais, pra meus filhos, pra meus irmãos, pra vó da barraca, pra vó do Isso, pra Ailton, né, que já falou aí agora.
0: Uhum.
3: Pra seu Heráclito aqui em Ribeirópolis, pra seu Gessé e família.
0: Seu Heráclito.
3: Oi?
0: Seu Heráclito.
3: Seu Heráclito.
0: Seu.
3: Tá segurindo, cara.
0: Eu tô brincando.
3: Ele não lembrou, eu não lembrei não, Cacá.
0: Isso é com respeito mais, né?
3: É verdade, é sim. Isso. Pra seu guri, viu, pra dona Givaneide.
0: Ó, já, tá vendo?
3: Pra José de Armando, não sabe que tá certo. Pra José de Armando, viu?
0: Aham.
3: Uhum. Pra Sul nas Três Barras, pra o Adelso aí, Itabaiana, pra o Arivão Aboiador com a família, Naldi Almeida com a família, pra o Bizunga, pra toda a pessoa de Aparecida que está lhe ouvindo nesse momento. A Cruz das Graças, do Arari das Lajes, das Queimadas, pra Zé de Moisés, quando Moisés de Assis. Pra Vandesti aqui em Ribeirópolis, pra Nauta Negra, pra minha comadre Genaída e o esposo dela. Deixa eu ver se eu lembro o nome do rapaz, né? Agora é Edinaldo Predeiro. Pra o filho Predeiro também, pra família. É, pra Beto, pra Wanda, pra Bandida, pra você que cai com sua família, pra seu Jorge aí com a família. Pra Dona Irene com a família, seu José Neto com a família, Jaro Oliveira com a família, pra o Cascudo de família, e todos que estiverem ouvindo nesse momento, tem muita gente nessas horas, viu, Cacá?
0: Ok, valeu.
3: Valeu, boa noite, bom trabalho. Fala aí, Cláudia. Boa noite, Cacá.
4: Boa noite, Cacá.
0: Ah, boa noite, tudo bem?
4: Um cafezinho, Cacá. Um pedunzinho, um leitinho.
0: Aí é bom demais, Agora de longe não pode tomar, não.
4: Um queijo, uma castanha.
0: Oba. Aí é bom demais.
3: Né, Cacá?
0: Ouvidão,
4: boa noite, Cacá. Boa noite, pra nós.
0: Boa noite.
3: Valeu, Cacá. Boa noite.
0: Ok, boa noite. Tchau.
3: Tchau.
0: Vou para outra linha, tem gente na outra linha. Alô, do telefone, boa noite.
2: Esqueci de Lenilson Ribeirinho, Lenilson Moto Peça, viu?
0: Oi, Ailton.
2: Desculpa aí.
0: Eu tava procurando aqui o nome da gola manchada, não tá aparecendo nome, não. Tá aparecendo assim, Boêmio do Colábio Branco.
2: Ah, então é Colábio. Aquele que você passou sexta. É Coladinho Branco, né?
0: Eu acho que é, porque tá aparecendo o Gola Manchada, não aparece nome de jeito nenhum, não.
2: Assim é Chico Rei Paraná, né?
0: É, porque tem assim, como é outra, rapaz? Não sei o que é Manchada, como é o nome daquele cantor, Eduardo Costa.
2: Não, é aquela que você passou sexta-feira, que eu disse que era muito bonita.
0: Bom, eu vou botar aqui.
2: Chico Rei de Paraná.
0: Que tá aparecendo aqui, ó. Boêmio do Colarinho Branco. Chico Rei Paraná.
2: Ah, essa mesmo.
0: Pronto.
2: Eu errei.
0: Isso.
2: E valeu, meu amigo. Valeu. Desculpa aí, viu?
0: Valeu a intenção, rapaz.
2: Valeu, meu amigo.
0: Ok. Vou pra outra linha. Alô do telefone, boa noite.
5: Boa noite, Cacá.
0: Carlos do Leite.
5: Carlos do Leite tá na escuta.
0: Banda e as ordens, Carlos do Leite.
5: Cacá, Giovanna pediu uma parte, não passou o texto dita não, né, Cacá?
0: O Olhos Verdes ela pediu.
5: Eu queria ela lembrando de você, rapaz, música boa danada.
0: Então aqui, peça outro, sabe por quê? Pra não repetir os cantores. Outro cantor.
5: Dois de uma vez, né? Milionário José Rico, Estrada da Vida, Cacá.
0: Estrada da Vida, pra quem vai?
5: Cacá, pra você, pra sua esposa. Giovanna, pra ela agora terminou de falar também. Rita da Silva, não esquecendo dela, de Liberópolis também. Zé Augusto é de Liberópolis. Valda Barraca, Lucas também. Valdes na Canidé. Bandido Trabalhando, Adelso. Chico aí no Céu, não esquecendo dele também. E Zé de Alcide, Jorge da Rádio. Vando Grande Cardoso, Beto de Pedra Grande. Enfim, Cacá, pra todos meus amigos e minhas amigas, viu, Cacá?
0: Uhum. Pronto.
5: Bacana na Serra Redonda também, Cacá. Tá ouvindo o programa também, Cacá.
0: Isso, na hora, rapaz.
5: Valeu, tchau.
0: Tchau, boa noite. É isso aí, meus amigos, e vamos seguindo. Vamos ver se a música vai ser essa aqui agora, viu? Do nosso amigo aí, o Ailton, né? Estrada da Vida, ele falou, né? Vamos fazer o seguinte. Vamos chutar pareia agora? Pareia! Cadê, rapaz? Agora não foi, não, viu? Vamos lá, chutar pareia agora pra recortar e a gente tocar as canções. Oxente, cadê? Não tá aí não, viu? Vem, rapaz, vem pra cá, rapaz. Ixi, tá com problema de junta, é? É, gracinha, agora vai. Não. Oxê. Oi. Tava pensando que é brincadeira. Agora são 20 horas e 49 minutos em Frei Paulo. Já vou com a dupla sertaneja aí, Chico Rei Paraná. Com a música.